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0: Obrigado.
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0: na mão de apaixonar, né, meu DJ?
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1: Chama,
2: avião.
1: Oi.

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Coisa linda! No Manaus. Diretamente do Pão de Açúcar.

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0: Me desculpa.
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0: por aí, aqui tá bem. Aí, tá bem?
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0: Só lamento por você, pai.
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0: mas nós gosta de sofrer, né, não? Boa demais.
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1: Silvano Salles, o cantor.

0: Outro aí.
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0: Seu Felipe!
1: Valeu, mano Walter!
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0: Ai, Gustavo Lima!
1: Isso é Bruno Denner.
0: Ô, meu irmão, muito obrigado, cara.
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0: Daniese Santiago.
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0: ainda tu és. Sempre.
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0: Obrigado, é. Gente!
1: A música boa, viu?
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1: Vamos começar o show?

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1: Covardia, lembra?

0: Vinícius Parazinho.
1: Junto, meu irmão.
0: Segundo.
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1: Porque a sofrência aqui é garantida. Chora não, coleguinha.

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0: Cê tá doido.
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3: Meus parceiros aí, Rodolfo!
2: Brasil, pô.

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0: Barões da Pisadinha, salve de palmas, gente!
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1: Kleber e Cauã, foi você.

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0: Igor, só faz uma
1: olhada. Obrigado. Valeu.
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0: violência, hein?
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1: Rádio Cidade de Vitória. 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
2: 6 horas. Repita. 6 horas.

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0: Rádio Cidade de Vitória. Informa a hora certa.
1: 6:15. Repita. 6:15.
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1: Rádio Cidade de Vitória, informa a hora certa.
2: 6:31.
3: Repita.
2: 6:31.
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5: Pesquisadores brasileiros descobriram uma nova planta no leste de Minas Gerais. Com flores de cor vermelha muito viva, a espécie foi batizada com o nome de Oplônia doceana, em homenagem ao Rio Doce. Ela foi descoberta nos campos rupestres da Serra do Padre Ângelo, entre os municípios de Conselheiro Pena e Alvarenga. A descrição da flor encerra um mistério científico de 12 anos. O achado botânico é o primeiro registro do gênero Oplônia em território nacional. A planta foi coletada pela primeira vez em 2013. A persistência dos cientistas revelou um parentesco surpreendente, que não tem ligação genética direta com o restante da flora brasileira conhecida. Ela tem raízes evolutivas mais próximas de espécies encontradas na Argentina e na Bolívia, como nos conta Paulo Gonella, pesquisador do Instituto Nacional da Mata Atlântica, que é uma unidade de pesquisa do Ministério da Ciência, Tecnologia e Inovação.
6: O mais curioso sobre essa planta é que quando a gente encontrou ela pela primeira vez, a gente não soube dizer nem qual era o gênero, né, dessa planta. Então, normalmente, a gente classifica os seres vivos em gêneros e espécies, né? Gênero é um grupo maior que inclui várias espécies. E aí foi quando veio a ideia, então, da gente utilizar uma outra ferramenta, que foi o DNA. Então, a gente sequenciou alguns trechos, né, do DNA dessa planta. E aí foi assim que a gente descobriu que ela, na verdade, era mais proximamente aparentada dessa espécie que ocorre na Argentina e na Bolívia, que pertence a esse gênero Oplônia, que era um gênero que até então não tinha nenhum registro no Brasil.
5: Essa região da bacia do Rio Doce sofreu graves impactos ambientais ao longo da sua história, mas continua abrigando uma biodiversidade rica e ainda pouco mapeada pela ciência. A nova espécie botânica descoberta já nasce classificada na categoria em perigo de extinção. A flor sobrevive em populações reduzidas, restritas a um dos ecossistemas mais vulneráveis do bioma da Mata Atlântica.
6: Existem vários aspectos muito legais, né, sobre essa descoberta, né? Primeiro, eu acho que é essa curiosidade mesmo inata da gente tentar entender o ambiente e as espécies que compartilham o planeta com a gente, né? E a partir disso a gente tem várias implicações importantes, né? Sabendo que espécies existem, a gente pode, por exemplo, saber como conservá-las e onde conservá-las, né? Onde proteger essas espécies, né? Então, saber que espécies existem e onde elas existem permite a gente pensar, né, estratégias melhores para conservar essas espécies e as áreas onde elas ocorrem.
5: Esse trabalho dos cientistas brasileiros, que resultou na descoberta da flor Oplônia doceana, foi detalhado na revista científica austríaca Sistemática e Evolução das Plantas, na tradução em português. Produção e reportagem, Denise.
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0: 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Informa a hora certa.
1: 6:47.
2: Repita.
1: 6:47.
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1: Rádio Cidade de Vitória. 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
2: 7 horas. Repita. 7 horas.
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11: 7:26. Repita, 7:26.
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quem não sabe essa canção, foi praticamente o começo de tudo. Foi quando o Forrozão Tropicália começou a ter aquele contato mais direto com vocês. Foi quando a gente começou a conhecer o mundo gostoso e maravilhoso da música e do público. Então essa daqui com certeza é pra você.

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1: 7:49.
2: Repita.
1: 7:49.
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5: O mês de agosto ficou marcado por eventos astronômicos, com chuva de meteoros, com eclipse solar na primeira quinzena e com eclipse lunar no último dia 27 de agosto. O primeiro não pôde ser visto no Brasil, mas só em partes da Europa. Mas o segundo pôde ser apreciado por cerca de 3 horas, quando quase todo o satélite foi encoberto por uma sombra. Para quem ficou querendo mais, a notícia é boa. De acordo com dados oficiais da NASA, no ano que vem vão ocorrer 5 eclipses no total, sendo 2 deles solares e 3 lunares. Os solares vão ocorrer nos dias 2 e 6 de fevereiro, esse último chamado de anular. O que torna esse fenômeno famoso é a formação do Anel de Fogo. Ele vai cruzar a América do Sul e o Oceano Atlântico, podendo ser visto em quase todo o Brasil. Como ressalta a astrônoma Josina Nascimento, do Observatório Nacional, que é uma unidade de pesquisa ligada ao Ministério da Ciência, Tecnologia e Inovação.
6: O eclipse anular tem a mesma coisa, ele é como se fosse um eclipse total, só que nessa situação o diâmetro da Lua não está exatamente do mesmo diâmetro do Sol. Então a Lua fica, essa sombra, né? Quem está sobre essa sombra projetada da Lua, ele vai ver o Sol indo encobrindo, encobrindo, encobrindo, e quando no máximo dessa cobertura,

0: Lua não vira noite, você não vê as estrelas no céu, mas você vê o sol todo encoberto no centro e um anel de luminosidade por fora.
1: Outro aspecto considerado diferenciado neste eclipse solar raro, tão aguardado para o ano que vem, é a duração. O último mais prolongado ocorreu há cerca de 2 anos.
0: De 8 de abril de 2024, durou 4 minutos e 28 segundos. Então, o que está sendo assim, mais comentado desse eclipse do ano de 2027, do eclipse total de 2027, é justamente essa duração dele, que vai ser a máxima duração de eclipses do século XXI. Então, é 2 de agosto de 2027. Ele vai ter essa duração máxima, essa duração grande de 6 minutos e 23 segundos.
1: Já os eclipses lunares de 2027 serão do tipo penumbral. Neste formato, a Lua apenas passa pela sombra mais clara da Terra, tornando a mudança de brilho muito discreta e difícil de se notar a olho nu. Reportagem Denise Coelho. Produção e reportagem Denise Coelho.
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3: 8 horas e 1 minuto. Repita, 8 horas e 1 minuto.
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0: 79. 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

É isso aí, povo de Deus, é isso aí, 8 horas e 25 minutos, na nossa querida e maravilhosa Vitória do Mearim, no nosso Maranhão abençoado por Deus. Aqui estamos no estúdio da Rádio Cidade de Vitória, 89,9 FM, a potente da Baixada, a rádio que alcança para mais de 40 municípios, graças a Deus por isso, e nós aqui nesta emissora para apresentar o programa Boas Novas. O especial de hoje é o sabadão. Não é qualquer sabadão, é o sabadão de bênção, aonde tem abençoado vidas, muitas, muitas, muitas vidas para a glória de Deus. E nós iremos hoje até 11 horas, viu, Luiz? Até 11 horas. Vamos deixar mais pra frente devido a uma correria que a gente vai ter hoje. Irmã Nali está ali num trabalho no Templo Central hoje, é o Círculo de Oração Geral aqui das irmãs do Círculo de Oração do Campo, e minha amada está lá participando. Fui deixar ela agora lá cedo, né? E vai até as 11 horas da manhã. Hoje ela não vai poder participar do programa, mas mandou um cheiro, um abraço para todos os ouvintes do programa Boas Novas, e ela estará lá apresentando, gente, a vida dela, as nossas vidas, as vidas dos nossos ouvintes, na presença de Deus. Hoje o trabalho é a manhã inteira do Círculo de Oração aqui em Vitória do Mearim, né? E minha esposa, ela não gosta de perder de maneira nenhuma. E lá ela está, né? Graças a Deus por isso, para estar orando por cada um de nós, né? Cada um de nós mesmo. Então, olha, já está liberado o nosso número de celular, tá? O número do irmão Edinaldo Patinho, onde você vai poder entrar em contato conosco. Eu quero saber quem é que tá do outro lado aí, ouvindo a programação, quem vai fazer companhia para nós, tá? Você, querido, que adentrou as BRs do nosso Maranhão, uma ótima viagem, tá? Que Deus os conduza em segurança, tá? Em segurança, é o desejo sempre do nosso coração, muito cuidado pelas nossas BRs. Vocês que estão enfrentando aqui também, se pare e siga aqui, Deus abençoe. Graças a Deus o serviço está avançando, já está chegando perto de Arari, a concretagem, pelo menos um lado. Nesse momento dá aquela poeira, dá um pouco de transtorno, mas é por uma boa causa. Vai chegar um momento, a parte que já terminaram, gente, está um tapetão. Quando a gente pega a parte que já está concluída, o carro parece que não está nem tocando no chão, tá? Devido à qualidade que fica o trabalho, né? Vamos passar por essas tribulaçõezinhas aí, mas tá chegando aqui em Vitória, né? Vai passar dentro de Vitória, porque a BR passa dentro da cidade, vai ser uma loucura, mas uma hora passa e as coisas vão normalizando, será melhor para todos nós. São Luís vai ficar até mais perto, vai evitar mais aqueles acidentes, né? Porque aquelas buraqueiras, nós já perdemos tanta gente, né? Tanto acidente, tanto, né? E finalmente, essa concretagem, aí espero em Deus que ela dure aí 100 anos, né? 100. Porque pelo menos, meu irmão, a espessura do concreto que estão colocando, se Deus quiser, vai ficar um negócio de qualidade, tá? Então você que está pelas BRs aí, no seu caminhão, no carro de passeio, ou taxista, ou vanzeiro, eu quero agradecer a Deus pela tua vida, agradecer a Deus por você nos proporcionar essa carona. Olha, eu tô indo de carona aí sem pagar passagem, né? Pois é, muito obrigado por deixar de entrar aí.

0: o seu automóvel com a palavra de Deus, com os louvores que irá tocar no seu coração, te abençoar mais ainda, tá? Muito obrigado mesmo, que Deus, volto a dizer, os conduza em segurança pelas nossas BRs, tá? Você que está no local de trabalho, muito obrigado também. Tá em casa? Opa, obrigado, obrigado mesmo, tá? Pois é, então será um momento especial que nós estaremos na presença de Deus, adorando o nome do Senhor, bendizendo. E eu já vou de alô, já tem gente ouvindo a nossa programação. Quero mandar um alô especial para o meu grande amigo, irmão Vando Marrequinha, da cidade de Arari, irmão do meu amigão do coração Sejano, né? Ele dá um bom dia, meu querido, na escuta aqui. Bom dia, Vando. Grande abraço, Vando. Vando que sempre está ouvindo a gente. Vando que sempre também, quando precisa dos nossos trabalhos como taxista, procura os nossos trabalhos, divulga o nosso trabalho também. Vando, muito, muito obrigado mesmo, meu irmãozão. Você é do coração, tá? Forte abraço mesmo. E vamos aqui de mais participações. A Valquíria, ela está ali no escondido, acompanhando a programação Boas Novas aqui em Arari. E ela, em sua mensagem, ela diz assim: olha, bom dia, paz do Senhor. Gostaria de ouvir o louvor na voz de Eliane Fernandes. A canção Vai Passar. Ah, Eliane Fernandes, procure pra gente, Vai Passar. Que Cristo Jesus continue, né? Rendendo graças sobre suas vidas. Amém, Valquíria. Um abraço para ti, Valquíria. A todos aí do escondido, dessa região aí maravilhosa. E eu agradeço, Valquíria, por você estar sintonizada e participando da programação Boas Novas, tá? O especial Sabadão de Bênção. Também, quem está na nossa companhia, diretamente do Alto da Esperança, na Rua da Esperança, na região de São João Batista, é o meu irmãozão, meu pastor querido do nosso coração, é pastor Ataíde. Nós vamos ouvir o seu áudio agora nesse momento.
1: Pai do Senhor, meu nobre, meu querido cavalheiro Edinaldo Patinho.
0: Pai do Senhor.
1: Estou aqui no Alto da Esperança, na Rua da Esperança, em São João Batista, Maranhão. Estamos na bênção, só aqui, tá bom? Agora que eu estou sintonizado, porque nós temos um trabalho de oração sábado pela manhã, mas já estou sintonizado no Sabadão de Bênção, louvado seja Deus. Gostaria de ouvir com a cantora Ana Rosa, Saudade Desse Tempo. Glória a Deus, amém?
0: Ana Rosa, Saudade Desse Tempo. Ana Rosa, Saudade Desse Tempo. Nós vamos procurar essa canção. Estamos bem, pastor Ataíde, graças a Deus. Deus tem nos abençoado, tá? Estou muito feliz, esse feriadão aí abençoado, muita gente chegando em Vitória do Mearim. Ontem foi uma loucura pra gente sair de São Luís do Maranhão, gente, e hoje não vai ser diferente. Como é um feriadão prolongado, dia 8 é aniversário de São Luís do Maranhão, a turma vão abandonar São Luís, eles vão descer para os interior, região ali de Morros, Barreirinha, aquela região toda, é carro na estrada mesmo, que pra sair tem que ter muita paciência, né? Mas que Deus abençoe todos os nossos viajantes, tá? Então é isso, nós vamos procurar canções aqui. Olha, vocês podem fazer, que nem o pastor Ataíde fez, tá? Você também pode fazer, que nem meu amigo Vando Marrequinha e a nossa querida Valquíria. Você pode entrar em contato comigo. Para quem não tem o meu número, a oportunidade é essa agora. Eu gosto de repetir uma, duas, três, quatro vezes ou até cinco no mesmo bloco. Por que eu faço isso? E às vezes tem pessoa que tem dificuldade de anotar, às vezes a pessoa tem vontade de entrar em contato conosco e não teve a oportunidade de ter o nosso contato. E eu, com muita paciência, eu gosto de passar e tem dado certo, né? 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Eu estou viajando de segunda a sexta a São Luís do Maranhão, ok? Sábado eu sempre opto em ficar para nós estarmos apresentando o programa. Mas pode entrar em contato conosco. Quando não puder ir sábado, nós temos uma equipe, tá? De taxistas responsáveis, tá? Pontualistas, tá? Pontuais para chegar no local e buscar no endereço, deixar ao sábado quando eu não vou, mas pode entrar em contato comigo, eu vou estar apontando para vocês aquelas pessoas de responsabilidade, porque enfrentar as estradas, as BRs do Maranhão não é fácil. Nós, presta bem atenção, acordamos todos os dias, tá? 3 horas da madrugada, 2h50, 3 horas da madrugada, se organiza e começa aí nos endereços aqui em Vitória, Arari, é, buscar os clientes para pegar a estrada estourando para estar ali, passando ali no Parecido 4 horas da madrugada para chegar nos compromissos em São Luís do Maranhão, entendeu? Então, é importante taxista que tenha responsabilidade de não passar noitada, bebendo, ficando acordado, que pega essa estrada de madrugada de segunda a sexta, meu irmão, não tem ninguém forte para sono não, a pessoa tem que se cuidar, tá? Tem que dormir cedo. Quando chegar daqui do interior, lá em São Luís, tem que tirar um momento, desliga o celular, depois que deixa os passageiros, tem que tirar um período ali de 45 minutos a uma hora dormindo, e não tem forte para sono, vai por mim que eu tô dizendo. Então, todos esses cuidados a gente toma, tá? E não tem ninguém bom para sono, é perigoso. Nego cochilar nessas estradas aí. E aí não pode cochilar. Olha a quantidade de carreta que tem nas estradas sentido a São Luís do Maranhão. Eu nunca tinha visto tanta carreta como tá indo pro posto de Itaqui. É carreta, não é coisa pouca não, gente. É de assustar, né? Mas é como nós sabemos, né? Posto de Itaqui aí que fornece aí material, posso dizer assim, para todo o planeta Terra aí. É navio saindo para tudo quanto é lado. Então é isso. Mas entre em contato conosco, tá? Olha, tem gente aqui. Bom dia. Você tem vaga para amanhã? Não. Domingo. É muito difícil viajar aos domingos, tá? Para não se perder, não perder EBD. Só vou aos domingos quando é um frete a par da tarde, rapidinho para deixar no aeroporto, algum lugar e retornar rápido, tá bom? Então vamos fazer assim, eu quero atender o Luciano. Luciano diz assim, bom dia, Edinaldo, né? Manda um alô para minha família lá em Cachoeira. Queria pedir Saudade do Meu Sertão. Ah, gostei de ver, viu? Essa canção aqui eu gosto também. Saudade do Sertão, Silvan Santos, nós temos ela aí, é muito linda essa canção. E oferecer para todos os ouvintes e a minha família é o oferecimento do meu irmãozão querido Luciano, diretamente de Uberlândia, em Minas Gerais, né? Tá lá em Minas Gerais, ouvindo pelo aplicativo, e pediu uma canção linda, viu? Para matar a saudade do Maranhão, não é isso, Luciano? Essa foi boa, esse teu pedido, tá? Saudade do Meu Sertão. Eu tava ouvindo essa canção no carro esses dias aí, a letra tão, pá, Silvan Santos é benção, né? E Luciano botou aqui, tomando, né, um cafezinho, o friozinho, né? Aí Minas, aí o Berlândia tá fazendo frio, né, meu irmãozão? Mandou uma foto aqui de um bolo, um cafezinho preto, né? É isso aí, Luciano, graças a Deus, meu irmão. Não deixe de ouvir a gente, viu? E quando você tava aqui no Maranhão, não perdi um programa, né? E graças a Deus, no seu tempinho que você tem aí, essa outra semana tá chegando aqui no Maranhão. Que maravilha, que bênção, Luciano, que bom, meu irmão, que bom. E Deus, tá? Te traga em segurança, meu queridão. E nós vamos procurar essa canção aqui, Saudade do Meu Sertão, na voz do poeta de Jesus, Silvan Santos, pra gente tocar essa linda canção, tá? E aqui nós temos mais ouvintes. Daqui a pouco eu vou atender meu amigo Antônio Silva, do povoado Centrinho, em Conceição do Lago Açu.

e já está na nossa companhia também. Daqui a pouco eu vou ler o oferecimento dele, tá? Então, gente, é isso. Entre em contato conosco. Quero mandar um alô especial a todos os bairros de Vitória, Alto São Francisco, Manitituba, no João Diogo. Aí eu dou um pulinho no Jaguari, Jacaraí, Jussarau. Não posso esquecer aqui do bairro também Itapu, Itapera, nossos queridos aqui do bairro Poeirão. Um forte abraço, obrigado, tá? Obrigado mesmo, não é diferente aqui no centro da cidade. Abraçar nossos amados ouvintes também do bairro Campinas, bairro Novo. Você também do bairro Puraqueú, Vila União, a todos do bairro Santa Mônica, Vila Ribamar. Nossos queridos ouvintes também aí da Nova Vitória, Vila Reginaldo, Vila Vamesa, todos esses bairros de Vitória, um forte abraço, e os nossos povoados, né? Do São Lourenço até São Benedito, todos os povoados aí, sintam-se abraçados pelo irmão Edinaldo Patim, mas dou um pulo lá no Paiol também, alô Silvana e família, aquele abraço. Vocês de Conceição do Lago Açu, a todos, muito, muito, muito obrigado mesmo pelo carinho de escolha. Não é diferente também Lago Verde, você de Pio 12, você de Olho d'Água das Cunhas. Nossos queridos ouvintes ali, os povoados de Bacabal, nosso povo também da cidade de Bela Vista, Igarapé do Meio, Monção. Muito, muito obrigado mesmo. Aí eu vou aqui em Cajari, o povo lindo do Cajari, povo abençoado de Cajari, obrigado. Você da cidade dos Lagos, alô Viana! Muito obrigado, vianenses, você de Matinha, Penalva, a todos de Pedro do Rosário, alô povo de Olinda, São João Batista, alô pastor Ataíde e família, aquele abraço, abraçando ele, quero abraçar esse povo, os ouvintes aí da região de São João Batista, você de Cajapió, São Vicente de Ferro, nossos ouvintes da nossa querida e maravilhosa Arari, terra da melancia, terra de um povo lindo, de um povo abençoado, um povo cheiroso. Povo que eu amo, povo que eu amo, povo muito especial, povo que tem cuidado do irmão Edinaldo, da família do irmão Edinaldo de uma maneira muito especial, tá? Não tenho palavras, principalmente nessa área do nosso trabalho de taxista, eu só tenho a agradecer a Deus pelo cuidado de cada um de vocês. Gente, tem dia, é que nem isso, olha, todo mundo que conhece o irmão Edinaldo sabe, nosso carro é um Etiozinho, né? Da Toyota, 5 lugares, tá? Tá guardadinho ali que eu vou reformar ele. Deus abençoe, abriu a porta, nós compramos um carro de 7 lugares, que é a Spin. Mas eu quero confessar algo pra vocês aqui. Tem dia que eu tenho, só de Arari, 6 passageiros ou lotação completa de Arari. Os ararianos viajam comigo, faz que no outro. É com força, né? É bênção de Deus. Então eu não tenho palavras. Só tenho gratidão a Deus pela vida de vocês. O cuidado que vocês estão tendo comigo, com minha família. E no programa Boas Novas, porque tudo isso que vocês estão fazendo, nós estamos investindo aqui, na obra do Senhor. Né? Os vitorienses vão em peso comigo também, mas é incrível. O pessoal de Arari entra em contato rápido, já pega as vagas já, e às vezes famílias inteiras. Né? E a gente tem feito novas amizades. Gente, o que eu estou mais amando de tudo isso, eu quero confessar para vocês que estão a me ouvir, é o povo que a gente está conhecendo de perto. É o povo que a gente passa, alguns são clientes e se tornam ouvintes do programa também e se tornam famílias. Pessoas que eu conheci só por telefone e eu estou tendo a honra, gente, o presente de Deus de conhecê-los agora pessoalmente. De nós estarmos vivenciando e passando junto por bênção, por problema e cuidando um dos outros através de oração. Gente, isso aí não tem preço. Eu tô muito feliz. Meu filho ama isso, Emanuel. Emanuel diz, pai, é tão bom conhecer. Ontem tava Ana Ali e Emanuel comigo para São Luís. E vez em quando eles estão indo, meu filho com minha esposa, faz aquela bateria de exames, né? E aí eles estão tendo contato com vários ouvintes, vários clientes. E, gente, é uma alegria total. É uma alegria total. A gente faz se divertir na viagem mesmo. E quando desocupa, a gente ainda dá um pulinho ali na praia para tomar uma aguinha de coco. Vamos ali no shopping. Vamos passear, gente. Vamos ali. Vou levar vocês no local que o almoço é bom, barato e ainda sai de buchinho cheio, né? E aí a gente faz é se divertir mesmo. A viagem se torna uma grande bênção. Ouvindo louvores, de lá pra cá a gente vem cantando dentro do carro, todo mundo ouvindo louvores e bênção de Deus mesmo. Então, essa porta que Deus abriu para o irmão Edinaldo, não é qualquer porta não, é a porta. É a porta. Porque tem gente nos ajudado na parte financeira, tem ajudado na parte espiritual, tá? E a família tem

crescido, porque volto a dizer, vocês se tornam famílias. Quando eu falo que eu amo, é porque eu amo, viu? Isso aqui não é coisinha de falácia, não. E quem convive com a gente, passa a conviver com a gente e ter contato comigo, irmã Nali, minha família, sabe do que eu estou dizendo, né? Então eu quero agradecer ao povo de Miranda também, que viajam muito comigo, muitos mirandenses, tá? Os povoados de Arari, gente, quase todos nós temos clientes que viajam conosco. A gente combina o horário, quando é 4 horas eles estão ali, ou no, na rodoviária de Arari, ou num ponto ali, né? Eles escolhem um local pra gente se encontrar. Como eu conheço a região toda, a gente se organiza e tem dado tudo certo para a glória de Deus. Eu volto a dizer, sem palavras, só gratidão a Deus, tá? Gratidão a Deus mesmo pela vida de vocês, né? E Arari supera tudo. Arari tem sido mesmo, os ararienses têm sido uma, eu tenho uma história com Arari, né? Tenho uma história com a igreja de Arari, eu tenho uma história com a sociedade de Arari, né? Eu convivo muito dentro de Arari, né? Muito, toda hora eu tô em Arari. Eu amo essa região aí, essa cidade. Minha mãe nasceu em Arari, minha mãe é arariense, né? Da Gema. Minha mãe aí da Rua da Franca, morava na Rua da Franca. Sabe há quantos anos atrás? Vocês não tava, tem a gente que não tinha nem nascido. Há mais de 60 anos atrás. Minha mãe já tá chegando aos 87 anos. Tá ali com saúde, né? A ré é dura, graças a Deus. Tá ali, em Paragominas, no Pará, com minhas irmãs, né? Pois é, minha mãe é arariense. Por isso que eu acho que eu amo tanto esse lugar aí, né? Eu tenho assim um negócio sério com Arari, né? Então vamos lá. Vamos ouvir canções pedidas e daqui a pouco eu irei atender mais participações. Muitos ouvintes aqui, depois que eu passei o meu contato, mandando mensagens. Então um alô especial também para vocês de Miranda do Norte, Anajatuba, Itapecuru, vocês também aí de Matões do Norte, que não perde a nossa programação, vocês de São Mateus, Cantanhede, enfim, o nosso Maranhão abençoado por Deus, eu lhe convido, vamos adorar, aumente o volume do som, porque Deus estará falando aos nossos corações através dessas lindas canções que iremos ouvir agora. Adore, adore ao Senhor.

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abençoe, povo de Deus. Canções lindas que nós ouvimos na voz de Eliane Fernandes. Vai passar na voz do poeta de Jesus também essa linda canção, Saudade do Meu Sertão. E a cantora Ana Rosa também, não é isso? Que foi o pedido do nosso querido pastor Ataíde, diretamente ali da região de São João Batista. E como eu falei, vocês podem fazer que nem eles, entrar em contato, fazer o pedido, o seu oferecimento. Nós iremos tocar muitas canções que vai tocar no coração de cada um dos nossos queridos irmãos, ouvintes do programa Boas Novas, o Sabadão de Bênção, programa esse que vai ao ar toda quarta, quinta e sexta, de 11 da manhã até as 13 horas, tá? E ao sábado é esse horário, de 8 até as 11 da manhã, onde Deus tem abençoado o seu povo, cuidado do seu povo, através das ondas sonoras da 89,9 FM, tudo para a glória de Deus, graças a Deus, 24 anos no ar, o programa Boas Novas, cuidando de vidas, de famílias, lares, tem sido abençoado, vidas têm sido impactado pelo poder de Deus, pela presença do próprio Espírito Santo de Deus. É isso que é o que Deus colocou no coração da família Boas Novas, do irmão Edinaldo, irmã Nali e toda a minha família e todos aqueles apresentadores que aqui já passaram pela Rádio Cidade, como o nosso nobre, hoje pastor presidente ali do Bambu Hall, Genival Cabral, quando era jovenzinho, foi um dos primeiros apresentadores do programa Boas Novas conosco, juntamente com o nosso querido Luiz Carlos Filho, aqui de Vitória do Bearim. Passou Ivanete França aqui também, Antônio Brito, passou John Herbert também como apresentador, passou também nosso querido Ivanildo de Oliveira, essas vozes abençoadas aí, levando o ID aos corações de cada um dos ouvintes, né? E muitos outros aí. A minha própria filha de coração, né? Que eu considero Érica Araújo, passou um período também apresentando a programação Boas Novas, nossa querida Ellen também e muitos outros, né? E graças a Deus, Deus tem abençoado. E nós aqui, todo o tempo, na apresentação, juntamente com a irmã Ali, meus filhos, e cuidando de vidas, né? Cuidando de família e sendo abençoado por Deus, né? Porque Deus tem cuidado de nós de uma maneira muito, muito especial mesmo. Louvado seja o nome do Senhor em todo o tempo. E sobre o dia do evento com Lauriette, gente, foi bênção, né? Saudade desse culto, saudade dessa noite de louvor, de adoração, aonde Deus se fez presente, onde o Espírito Santo do Senhor teve total liberdade para tratar com aqueles que ali estavam, né? E foi um agir de Deus muito, muito lindo para a glória de Deus Pai. E como eu falei lá no culto, né? Fiz os agradecimentos, falei, e a festa foi completa, porque foi festa na terra ali enquanto estávamos no templo e festa no céu, porque vidas entenderam o plano da salvação. Entenderam a mensagem que foi ali pregada também pelo pastor Emerson Muniz, a quem mandamos um forte abraço, e almas se renderam e confessaram Jesus como Salvador de vossas vidas. A festa foi completa para a glória de Deus Pai, louvado seja o Senhor. É isso que alegra mais o nosso coração nos eventos que a gente tem organizado pela GBN Produções, que é a nossa produtora, programa Boas Novas, não só no aniversário, nos aniversários do programa Boas Novas, mas nos eventos que nós já rodamos o Maranhão organizando, ganhando muitas almas para Cristo Jesus. E para nós isso aí não tem preço, não tem. Eu quero é ter saúde para continuar investindo na obra do Senhor. Eu costumo dizer e gosto de repetir, meu irmão, o Deus ao qual nós servimos, o Deus que te criou, o Deus que me criou, o Deus que tem olhado lá dos altos céus e cuidado de nós, nos mínimos detalhes. Amado, tudo que tu fizer para a obra, tudo que tu fizer para o Deus da obra, o dono da nossa vida, volto a dizer, é pouco pelo que ele já fez por todos nós. Querido, só a vida que ele nos deu.
Só a família que Ele tem dado para nós e cuidado de nós. Deus, Ele é maravilhoso. Às vezes eu e você, às vezes o ser humano, ele quer reclamar, quer falar de dificuldade. Mas tem gente no leite do hospital, nesse momento, já foi até despachado pelos médicos. Mas Deus pode entrar nesta situação, porque a última palavra, ela é do Senhor. É isso que eu quero dizer para você. Agradeça, querido. Agradeça a Deus pela vida, pelos momentos que Ele tem proporcionado para você aqui, enquanto aqui na terra estamos. Mas entenda algo que eu quero dizer para você. Você não é um simples ser humano, não. Não. É só você entender, porque Deus tem falado contigo através de sonhos. Você sabe do que eu estou falando. Através de revelações, através da natureza. Deus fala tanto na Bíblia Sagrada, como nos louvores, como diretamente com você. Agora você, querido, querida, você tem que entender qual é o teu chamado aqui enquanto estiver na terra. Edinaldo, mas está tão difícil. A minha família, Edinaldo, os problemas, a falta disso, a falta daquilo. Ei, deixa eu te dizer, presta bem atenção. Eu ainda não vi um ser humano que ouviu a voz de Deus, colocou em prática o que Deus quer na vida dele, e as coisas não clareiam para ele, as coisas não facilitam para ele, em todas as áreas. Eu costumo dizer, quando eu estou com meus amigos no carro, passageiros, se tornam amigos, família, quando eu estou ali na porta de casa, sentados, quando eu tenho uma oportunidade, e eu gosto de conversar com muitos jovens, também com adultos, todas as faixas etárias de idade, eu costumo dizer, nós não precisamos de muito, gente, para ser feliz. Tem gente que quer ganhar o mundo inteiro, quer ficar milionário. O foco dele é tanto dinheiro para ficar, tá entendendo? Que ele esquece família, esquece Deus, esquece a questão espiritual. Ele abandona até a questão da saúde dele. Não cuida nem da saúde, pensando em ganhar tanto dinheiro e depois vai gastar o dinheiro para recuperar a saúde. Olha que loucura. Que paradoxo, entendeu? Se dinheiro, vamos lá comigo, se dinheiro, se riqueza, vamos lá, trouxesse tanta alegria, tanta felicidade aqui na terra, tu não ia ver pessoas milionárias depressivas, pessoas milionárias infelizes no casamento, na família, e não tendo nem amor nem respeito de ninguém. A pessoa está focada só no que ele tem. Mas deixa ele perder o que ele tem, para ver se alguém vai bajular e cuidar dele, como tem tentado cuidar agora por causa da questão financeira. A gente acompanha. Olha, eu estou com 51 anos, eu, Edinaldo Patinho, aqui, com carinha de 49 anos, 11 meses e 30 dias. Tá? Mas o que eu quero dizer para vocês, a gente já tem um pouquinho de experiência, a gente vai analisando Vitória, o Maranhão, o Brasil e o mundo, né? Que as redes sociais, ela facilita para você ter acesso a tudo. E a gente tem acompanhado a vida de muita gente assim, pessoas que abandonaram Deus. Vamos lá, às vezes a pessoa foi escolhida por louvor, para adoração. Deus preparou, começou lá na igreja, com violãozinho, cantando no coral, cantando no vocal, indo para a escola dominical, mas a voz ficou potente, né? Ungida, mas aí a pessoa esqueceu que o chamado dele era na obra e tomou outro caminho, começa a cantar músicas seculares, músicas que desagradam a Deus,

coisa que faz a pessoa esquecer família e focar em outras coisas, se envereda por bebedeiras, drogas, fica ali dependentes químicos, como a gente tem visto muita gente, pessoas que eram médicos, advogados, empresários, se tornaram moradores de rua porque permearam por esse caminho e perderam família e perderam tudo. E esses que foram chamados no louvor, que abandonaram para adorar o inimigo das nossas almas, posso dizer assim, o fim foi trágico de muitos. É só você buscar a história desses cantores, até internacionais, que fizeram muito sucesso. 99% deles saíram da igreja. Erraram o alvo, se desviaram. E a grande maioria, né, gente? Morreram cedo. Depressivos, usando droga, outros se mataram. Outros foram até assassinados por fãs. Para ver como é que o inimigo trabalha. Então, adoração, querido, aprenda uma coisa. Adoração só para Deus, o Criador dos céus e da terra. Não adianta você inventar outro caminho, não. Não existe outro Deus. A Bíblia diz que Ele é o Deus dos deuses e Senhor dos senhores. Fora dele não há Deus, não há salvação. A Bíblia. Eu estou falando Bíblia, não sou eu, Edinaldo. Quem sou eu? Eu estou falando Bíblia Sagrada. Vamos lá, junto comigo. Vamos raciocinar. Quem foi que mandou seu filho a essa terra? É difícil, né, essa pergunta? Será que vocês vão saber? É muito difícil, né? É? Quem foi que mandou seu filho a essa terra para morrer pelos nossos pecados? Foi Deus, né? Como é o nome do filho dele que ele mandou a essa terra? Sofreu, morreu, mas ressuscitou. Interessante, né? Ao terceiro dia. E quem é que está à direita de Deus hoje, como diz a palavra de Deus? Né? Jesus Cristo, o Filho do próprio Deus vivo. Quem é que intercede entre Deus e o homem? Isso estou falando Bíblia, não estou falando. Eu acho, negócio de achismo não existe, eu estou falando Bíblia. Quem é que intercede entre Deus e o homem? Quem é? Vamos lá, pela Bíblia. Jesus, o Filho do Deus vivo. Para chegar no céu de glória, nós temos que confessar quem como Salvador? Abraão, José, Pedro, Dona Maria lá do bairro ali, Dona Joana. Quem que a Bíblia nos orienta e nos ensina? Jesus, o Filho do Deus vivo. Isso aqui é Bíblia. É essa a verdade sobre a Bíblia Sagrada, sobre salvação. É isso que nós temos pregado, levado nos quatro cantos, através das ondas sonoras desta emissora, através do programa Boas Novas, nas igrejas, nas esquinas, aonde tiver um servo de Deus, quando ele pega um microfone, ele prega e ele vai verbalizar essa verdade. Jesus está voltando, gente. Foi ele que prometeu. Não foi ser humano, não foi nenhum político. Não, foi o próprio Deus vivo, Jesus Cristo, Filho de Deus. Ele falou, ele vai voltar para buscar aqueles que confessaram o seu nome como Salvador, aqueles que não erraram o alvo, aqueles que vão continuar na presença do Todo-Poderoso, adorando. Servir a Ele não é fácil, mas nós continuaremos lutando, servindo, buscando a presença dele, pedindo dele sabedoria para estarmos fazendo a vontade do próprio Deus. Não é fácil, mas vale a pena. Vale a pena. Eu quero deixar aqui uma linda canção na voz de Daniel e Samuel, O Ladrão da Cruz. Prepara ela para mim, por favor, Luiz. Eu quero deixar essa canção, tá? Quero botar louvores, de louvores, louvores hoje assim de adoração a Ele, ao Rei Jesus, tá? O Ladrão da Cruz. Eu queria que você meditasse na letra desta canção. Eu quero que você entenda, tá? Entenda, compreenda que Deus quer falar mais e mais aos nossos corações. Então, na voz de Daniel e Samuel, eu vou deixar essa canção para que você entenda. E depois eu quero também encontrar uma de Marcos Antônio.
quando Marcos Antônio ainda estava crente.

crente, né? Quando ele estava crente, que buscava a presença de Deus, né? É uma linda canção também, na voz dele. Eu quero lembrar a letra da canção aqui, Luiz. Estava aqui na mente e fugiu essa canção que eu quero deixar aqui. Há Três Coroas. Coloca Três Coroas para mim também, por favor. Será uma das canções que eu quero deixar para o ouvinte, para que vocês compreendam, entendam, tá? O que Deus quer falar aos corações. Eu vou atender daqui a pouco, tá chegando muita mensagem. Mas do meu coração, senti no coração de colocar esses louvores agora para você. Eu não sei quem é que tá do outro lado. Tem gente nova aí que sintonizou, obrigado, tá? Por sintonizar o programa Boas Novas, programa evangélico, tá? Aqui de Vitória do Mearim para todo o Maranhão e fora do Maranhão, através do aplicativo. E eu quero deixar esses dois louvores agora, nesse momento, para você meditar juntamente comigo. 9:16 aqui em Vitória do Mearim. Quem vos fala é seu amigo e irmão Edinaldo Opatinho, aqui de Vitória do Mearim, da Rádio Cidade de Vitória. Então, primeira canção que nós iremos ouvir, O Ladrão na Cruz. E logo em seguida, As Três Coroas. Vamos ouvir essas canções nesse momento.

É isso aí, povo de Deus. Eu quero lhe apresentar. É esse o Jesus ao qual nós pregamos. Entendeu a letra desta canção? Foi ele. Foi ele que morreu pelos nossos pecados. É ele que está vivo porque ele ressuscitou. É ele que vai voltar para buscar uma igreja lavada, remida pelo seu sangue. E ele está falando todos os dias aos corações. Entenda, compreenda a voz de Deus. O nosso Deus não quer que nenhum ser humano se perca, mas tem muita gente andando na contramão do que a própria Bíblia Sagrada nos ensina. Ame mais, amados, perdoe mais, ame a sua família, respeite a sua família, cuide dos seus filhos, a própria palavra de Deus que é herança do Senhor, os filhos ao qual Deus tem nos presenteado. É herança do Senhor, então eles pertencem ao próprio Deus. Cuide, perdoe mais. Deus está falando, querido, todos os dias aos nossos corações. Eu posso dizer, essa manhã é manhã de milagre, é manhã da presença do próprio Deus vivo para te abençoar naquela causa, naquela situação ao qual você está necessitando. A Bíblia diz que ele é o Deus do impossível. O que é impossível para ti? Me diz. Para ele, não é nada. Só basta uma palavra do Senhor. Só basta uma palavra do Deus vivo nesta situação ao qual tu está enfrentando. Mas entenda, não é só receber a bênção, mas você tem que aceitar o dono da bênção e proclamar o dono da bênção para outras vidas e outras pessoas, tá? Eu vou deixar mais uma canção para você meditar. Na voz agora de Marcos Antônio, eu vou mudar aqui de Três Coroas para Galileu. É. Vamos ouvir? Aumente o volume do som, querido. Deus quer tratar com muita gente na manhã desse dia. Vamos ouvir a canção.

0: lindas canções aí falando ao coração de cada um dos ouvintes, e vamos atender muita gente. Olha, quero mandar um louvor muito especial para meu grande amigo, irmão em Cristo, irmão Nenzinho, diretamente de Olho d'Água da Lapela, na região de Conceição do Lagoaçu. A ele, a sua maravilhosa família, um forte abraço, queridão. Ele está ouvindo a gente, está dando a honra, né, para nós, de ouvir a nossa programação. E ele mandou um áudio, vamos ouvir.
1: Irmão Patrícia, eu tô lhe ouvindo aqui. Tô lhe ouvindo aqui na rádio. Manda um alô pra nós aí.
0: Agora.
1: Nós aí da farmácia, do Olho d'Água da Lapela. Aqui na luta, manda um alô aí pra nós. Tô lhe ouvindo aqui. Passando aqui na rua agora, tem uma pessoa com a rádio desligada aqui, tô lhe ouvindo.
0: Olha, que bom. Grande audiência aí, nessa região aí, Olho d'Água da Lapela. Ah, uma região linda, abençoada. Meu amigo Nenzinho da farmácia tá lá no seu local de trabalho, mas com som ligado, muito obrigado. Gente, fazia muitos anos que eu ia nessa região aí, eu tive o privilégio, né, de buscar uma mudança. Eu mesmo peguei um caminhãozinho aqui, emprestado do meu amigo Eliud Matos, fui dirigindo, a minha esposa foi comigo também, Valquíria, não lembro se Emanuel foi, gente, eu não lembro agora, se meu filho foi,

0: nós fomos aqui pelo gancho, né? Que viagem, que aventura, muito legal mesmo. E tivemos o privilégio de ir em Olho d'Água, né? E outros povoados lá, circunvizinho. Mas Olho d'Água cresceu muito, né? Cresceu muito, graças a Deus. E lá a gente teve o prazer, foi na casa do irmão Nenzinho, tive a honra de visitá-lo em sua residência, com a sua digníssima esposa. Tive a honra de estar também com o irmão Lampião, o pai do nosso amigo Dico também. E foi muito bom. Que viagem maravilhosa. E eu quero repetir. Eu quero ir para um culto, né? Para uma festa aí nessa região aí, viu, Nenzinho? Me deixa por dentro aí dos acontecimentos aí dessa região aí no verão. E eu posso estar me organizando junto com a minha princesa, irmã Nali, e meus filhos, para estarmos aí participando dos trabalhos nessa região e conhecendo mais alguns irmãos que a gente só conhece por telefone, né? Agora no verão fica tão pertinho, né, gente? Aqui, por aqui pelo gancho, né? Por Arari, tão bom. A viagem por aqui é rápida, né? Então quero mandar um forte abraço a todos vocês dessa região maravilhosa. Quero mandar um alô especial também para Maria Casas Novas, diretamente, olha, eu acho esse nome bonito, Maria Casas Novas, né? Diretamente ali de Miranda do Norte, nossa ouvinte abençoada, que não perde o programa, ela mandou um áudio aqui, vamos ouvir. Ela também está com uma caixa enorme, um sonzão ligado lá, mandou aqui um vídeo, vou até postar nos meus status, né? E ela mandou um áudio agora, vamos ouvi-la.
1: Alô, bom dia, meu irmão e amigo Edinaldo Padinho. Oh. Estou aqui na escuta do programa.
0: Que maravilha.
1: É, já mandei a mensagem, mas aí em cima aí fiz meu oferecimento. Estou aqui ligadinha aqui, deitadinha. Hoje não amanheci tão bem de saúde, peço vossas orações. Estou aqui ouvindo aqui o programa Boas Novas. Não é todos os programas que eu estou ouvindo.
0: Deixa eu continuar ouvindo o áudio. Ligaram aqui, mas vamos continuar ouvindo o áudio. Vamos lá.

0: Miranda do Norte.
1: Você é do nosso coração, Maria Casas Novas. Maria Casas Novas, tive o prazer de conhecer ela num evento em Arari. De lá, nossa amizade só cresceu para a glória de Deus Pai. E é do nosso coração, né? Muito obrigado, Maria. Deus te abençoe, tá? Você, esse povo de Miranda. Eu aproveito e mando um beijão no coração do meu tio, tio Didi, tia Santinha, né, ali em Miranda do Norte, né? Esse casal que eu amo muito, é um tio pai que eu chamo, né? Sempre que eu venho de São Luís, eu passo bem na frente, aí eu falo com os passageiros, rapidinho aqui, deixa eu dar só um cheiro naquele ré ali, eu desço do carro rapidinho, tomo benção pra ele, e dou um abraço, dou um cheiro, eu amo, amo meu tio, tá? Amo, amo mesmo, é um paizão, né? Então, um abraço a todos de Miranda, tá? Obrigado pela tua participação. Olha, tem um ouvinte aqui que desde o início ele mandou mensagem, eu tô devendo, eu tenho que atendê-lo, né? É o irmão Antônio Silva, diretamente ali do povoado Centrinho, em Conceição do Lago Açu, ele mandou áudio também. Vamos ouvir.
2: Bom dia, meu irmão.
1: Bom dia. Senhor. Amém.
2: Quero que você roda o hino aí, sou dos 10. De uma terceira, fui no serviço, dei uma trabalhada, eu digo... E agora vou pra casa, agora assisti aqui um pouco do programa aqui até 11 horas.
1: Maravilha.
2: Deus abençoa. E ter um dia, vou dar uma roda aqui no nosso povoado aqui. Conhecer nosso povoado Centrinho. Eu vou aqui, só muito abençoado. As, todo mundo são bem pertinho com os outros. Aqui se uma pessoa assim, todo mundo aqui assim, aqui é bom. A pessoa pode ter uma galinha, né? Que a pessoa chega aqui de uma até a derradeira.
1: Rapaz, aí agora eu vou.
2: Trata muitas pessoas bem, aqui todo mundo são abençoados.
1: Eu não tenho dúvida, meu irmão, no interior.
2: Tem muito crente aqui.
1: Graças a Deus.
2: Aqui um dia desse tinha uma brincadeira aí.
1: Que bom.
2: Até as crianças pularam o dia todinho, as mães de família, os homens. Horário demais. Uma benção de manhã até as 4 horas da tarde, que era pra igreja.
1: Olha que maravilha.
2: Uma benção. Tira um dia pra nós conhecer aqui, umas fechadas gordas.
1: Opa! Esse negócio de festa de crente é coisa boa demais. Olha, irmão Antônio Silva, eu ainda vou conhecer o senhor e a sua família e o povo dessa região. Eu vou até ver com o Nenzinho, ver quem é o pastor presidente dessa região aí, Nenzinho, tá? Para a gente fazer uma parceria. Quem sabe, a gente pode fazer um grande evento aí na região, através do programa Boas Novas, né? E assim eu vou para passar uns 2 dias com minha família aí. E a gente... conhece o povo durante o dia e à noite vamos todo mundo é adorar a Deus, né? Ganhar almas para Jesus, se alegrar na presença de Deus. Não tem coisa melhor do que isso, né? E comer peixe gordo, galinha caipira. Eu só não gosto quando mata pato, viu? Eu não gosto de matar os patinhos, não, tá? Deixa os bichinhos vivos, tá bom? Mas brincadeira à parte, gente, vamos nos organizar pra gente ir nessa região, sim, tá bom? É importante a gente estar essa união aí, né? Nos conhecendo pessoalmente e principalmente fazendo a obra do Senhor, tá? Então, um forte abraço a todos vocês dessa região aí, abençoada, graças a Deus. quero aqui também mandar um alô especial pro nosso pedreiro, o Louro, né? Que não perde, alô, Israel e companhia, meus grandes amigos do coraçãozão, tá? Estão aí trabalhando, mas ouvindo o programa, olha, rapaz, mandaram um vídeo aqui. Estão ali trabalhando, né? Pedreiro forte, né? Olha o barulho aqui. Mas o som... Mas ouvindo o programa. Então, um grande abraço para o Louro, né? Pedreiro aí de mão cheia, tá? Um grande abraço, Israel, prazeres. Forte abraço, meus amigões do coração. Então, vamos aqui também, quero atender também mais pessoas, mais ouvintes aqui. Eu fiquei devendo aqui, né? A Isabel. Isabel tá em Cachoeira. Ela diz assim: bom dia. Gostaria de oferecer o hino de Silvan Santos para oferecer para todos vocês, para minha família, né? Isabel de Cachoeira, Viana. E oferecer para o meu filho, Luciano, lá em Uberlândia, Minas Gerais. Olha a força das redes sociais aí, viu? O filho tá em Uberlândia. Ela tá aqui no Maranhão. Mas preciso bem aqui em Cachoeira, Viana, né? Oferecendo e ele ouvindo de lá, ele ofereceu mandando, olha que benção, e todo mundo adorando a Deus e Deus abençoando as famílias, glória a Deus por isso, tá? Olha, minha amiga do coração, Jaciara Gomes, tá ouvindo também, um beijo, amiga, um abraço, tá? Você é do nosso coração, muito especial mesmo, Jaciara, pra mim, minha família, tá? E eu me sinto honrado, querido, em saber que você está acompanhando a programação Boas Novas, tá? É, aqui teve uma que puxou minha orelha. Olha, não esqueça de colocar o meu hino. E, vão, é questionar e adorar. Silvan Santos, prepara pra gente aí. Nós vamos tocar essa canção, uma das canções. Teve Som dos 10 também? Som dos 10 também. Iremos ouvir nesse bloco também, agora, tá? E deixa eu ver quem mais eu vou atender aqui. Deixa eu olhar aqui, mensagem chegando. Tô devendo a canção de Sara, né? Sara, Sandra, lá do Regô, em Conceição do Lago Açu. E tem uma ligação muito especial. Nós vamos falar com ela agora, vai dar de falar com ela ao vivo. Alô, você do celular, bom dia.
0: Bom dia, meu amor. Como é que tu tá com tempo, não?
1: Rapaz, quanto tempo. Estamos bem, tudo bem? Raimundo da Palmeiral, da Rua da Paz. Vitória do Meirinho.
0: Agora falando com o senhor, graças a Deus.
1: Esse dia te
0: mostrou. Graças a Jesus, glória a Deus por isso.
1: Amém.
0: A minha irmã tá aqui pertinho, com respeitão.
1: Estamos bem, a Nali tá lá no círculo de oração das irmãs hoje, geral, no tempo central. Foi cedo pra lá.
0: Ah, eu conto tempo, eu tava pra fora, eu cheguei ontem.
1: Por isso, o pessoal tava sentindo sua falta. Ouvintes ligando e perguntando pra senhora. Operou?
0: Operei minha vista, graças a Deus. Glória a Deus.
1: Aleluia. Deus maravilhoso.
0: Foi Deus que operou. Foi
1: aleluia.
0: Eu disse que quem operou minha vista era Deus.
1: Glória a Deus.
0: Era, pois é. Eu já operei, meu rei. Graças a Deus. Agora só estou acostumando, mas falta só um mês já para terminar o resguardo.
1: Oh, Jesus,
0: tô aqui dedicado. Se quiser aparecer, aparece. E começa daí o lembrança para a irmã, para você. Estou com saudade de você demais, demais, oh. Demais, né?
1: Obrigado
0: pelo carinho. Lembrança aí, Silvana aí, Luiz Carlos aí.
1: Sim.
0: Esqueceu de mim todo dia, foi, mas esqueceu de mim. Eu dou uma pisa nele.
1: Pois
0: eu
1: não posso sair pra fora, eu vou amarrar ele pra ele não correr pra senhora dessa pisa nele. Deixa comigo, vou lhe ajudar.
0: Eu também.
1: ele tá ouvindo aqui.
0: Pra nós conversar, né?
1: Certo.
0: Pois é. Bota aí um hino pra mim, da Maria Massal, qualquer ele pra mim. Todo mundo que tá escutando que estão com muita saudade de mim. Dizendo ele, não sei, não. As meninas do Japão, os meninos. Pichuna,
1: essa região
0: da Guarariaçu, do centro da beira, com o pai Zé Melo, Isabel, da Lapela, de todo lugar, todas as pessoas que me conhecem. Eu vim aí pra você e pra irmã Marli, né?
1: Ana Ali.
0: É, Silvana e Luiz Carlos. Tá,

0: É, não tava, não tinha como ele mandar alô. Agora pois ele tá é, sabendo, não tem
1: aí,
0: desculpa.
1: Qualquer coisa, eu tô esperando vocês aqui.
0: Tá bom, meu.
1: Com de café de mão.
0: Ô, maravilha.
1: Eu posso sair pro sol.
0: Isso é coisa maravilhosa. Pois tá bom, meu amor.
1: Maravilhosa, muito maravilhosa.
0: Olha, eu tô feliz porque a senhora tá muito feliz. Eu tô vendo que a senhora tá alegre, tá feliz.
1: Graças aí,
0: alegra o nosso coração também. Tá bom?
1: Graças a Deus, tô muito feliz. Aí a Luzia, um abraço pra Luzia ali, que é irmã santa lá, que ela saiu de perto de mim. Eu tenho chorado por causa de irmã santa.
0: Ela tá morando aonde agora, irmã santa?
1: Tá morando lá pertinho daquele colégio ali, lá da pista, como é o nome daquele colégio, não sei.
0: Ah, ela mudou pra lá, é? Ah, é, ela tá morando do lado da casa.
1: Ela me acompanha de onde papai, todo o rei. Agora Deus tomou de conta. Ela se operou também da vista, graças a Deus. Glória a Deus. Glória a Deus, aleluia. Glória a Deus.
0: Maravilha.
1: Pois é, meu bem. Então tá bom. Eu tava com muita saudade de vocês, meu. Muito mesmo. Um beijão do fundo do meu coração. Pra
0: amém.
1: Todos que estão escutando.
0: Tá bom, meu amor. Deus te abençoe, tá?
1: Cuida. A cachoeirinha bem bonita aí.
0: Vamos procurar, tá uma de Maria Massal. Tá? Um beijo.
1: Tá
0: com Deus.
1: Tchau,
0: beijo. É isso aí, meu Maranhão. É o povo de Deus participando da melhor Sabadão de Bênção, programa Boas Novas através da Rádio Cidade de Vitória. E tem muita gente ainda. Tá chegando mensagem aqui, fazendo o ditado do lado do vento, né? Mas nós vamos ouvir canções e eu retorno para atender muitas mensagens que estão chegando aqui. Maria Massal, qual é a canção, Luiz? Nós vamos escolher aí para ela, para dona Raimunda Palmeiral. Infinito. Tá aí, canção linda, Infinito. Aí nós vamos ouvir Silvan Santos, né? Questionar e Adorar. E também Sou Um dos Dez. Olha, gente, três belíssimas canções. Sabe por que essas canções falam com teu coração? É. Sabe por que tu sente esse negócio aí tão maravilhoso? É porque são canções inspiradas pelo próprio Espírito Santo de Deus. Ela tem alvo, não tem jeito. Ela tem. Eu, Edinaldo Patinho, que vos fala, eu fui alcançado para Jesus através de um louvor. Foi aquele hino nazareno das antigas, do poeta de Jesus. É. E Deus continuará a falar ao coração de cada um de nós, porque Ele é Deus, Ele não mudou. E o seu Espírito Santo estará trabalhando em corações. Vamos adorar. Vamos ouvir mais três belíssimas canções.

Essa história é muito linda. Uma certa vez Jesus curou 10 leprosos de uma vez. Mas sabe o que acontece? Só um voltou. Só um voltou para agradecer. Quantos são agradecidos? Porque Jesus entrou na sua casa.

0: fica comigo do fundo do coração assim.
1: 9:57 na nossa querida Vitória do Mearim. Você está ouvindo o programa Boas Novas, especial Sabadão de Bênção, que se iniciou às 8:00 da manhã na apresentação. Seu amigo, seu irmãozão, Edinaldo ou Patinho. Iremos até às 11:00 da manhã no dia de hoje, tá? Agradecido a Deus por essa oportunidade, agradecido a Deus pelo que Ele já falou aos nossos corações desde o início do programa e continuará a falar até o final do programa. Eu não tenho dúvida disso, tá? Tá uma bênção, como sempre, a programação Boas Novas, Sabadão de Bênção. Muitas participações do nosso Maranhão, fora do Maranhão também pelo aplicativo, né, da emissora. Mas neste momento eu quero convidá-los a nós estarmos ouvindo os nossos parceiros comerciais, os nossos patrocinadores, pessoas que entendeu a importância de estarmos no ar, numa rádio de ponta, com uma rádio cidade que alcança para mais de 40 municípios, que não é fácil manter um programa de rádio aqui, né? Devido à questão da potência, da qualidade da emissora, não, volto a dizer, não é uma rádio comunitária. E louvado seja o nome do Senhor por esse presentão da parte de Deus de estarmos nessa emissora, mas nós necessitamos muito dos nossos patrocinadores, tá? Para manter o programa no ar. Volto a dizer, o irmão Edinaldo, irmã Nali, nós não somos funcionários da emissora. Nós não recebemos para apresentar. Nós compramos o horário e temos que manter no ar para continuar levando o ID. E Deus tem levantado muita gente para nos ajudar. O pedido que eu quero fazer para você neste momento: quando estiver orando, apresente os nossos patrocinadores. Quando estiver orando, como a gente também ora aqui, nos apresente, porque nós estamos apresentando cada um de vocês também. Quando estiver orando, apresente os proprietários desta emissora, os funcionários dessa casa, para que Deus continue abençoando a todos de maneira especial, tá bom? Outro pedido, entenda, se você puder ser cliente diretamente dos nossos patrocinadores, agradecemos também, porque estará plantando uma sementinha aqui no programa Boas Novas, para que Deus continue abençoando os nossos patrocinadores, para que eles continuem nos ajudando a manter o programa no ar. Vocês entenderam o pedido do irmão Edinaldo? Por isso, nesse momento, nós iremos ouvir os nossos parceiros comerciais e já, não saia daí, eu retornarei com muitos oferecimentos. Vamos lá.
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3: 10:00. Repita, 10:00.
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0: voltamos depois de ouvir aí nossos parceiros comerciais, tá? 10 horas e 11 minutos aqui em Vitória do Mearim. Vamos de mais participações, tá? Quero mandar um alô especial para minha amiga querida do coração, ela, né? Seu esposo deve estar viajando, trabalhando fora, né? Grande amigo também, toda a sua família no povoado Pissarreira, município de Arari, né? Tô falando nada mais, nada menos da minha amiga Maria Maciel, a quem quero mandar um forte abraço a ela, sua família, né? Todos vocês aí dessa região abençoada, é uma grande amiga, é uma irmãzona que Jesus me deu, tá? Maria, um grande abraço para você, querida, e obrigado pelo carinho de escolha de estar aí acompanhando a nossa programação. Que bom. Olha, meu amigo Bireco, diretamente do Jaguari, aqui em Vitória, mandou um áudio, vamos ouvir.
1: Bom dia, irmão Linaldo Patinho.
0: Bom dia, queridão.
1: Vou passando a pedir um Eliane Fernando, felicito toda a minha família, todos os irmãos da Mandos Oliveira, para você, o irmão Manuel e a irmã Aline. Bom dia, muito obrigado.
0: Pronto, vamos escolher uma canção aí de Eliane Fernandes, uma das novas aí da cantora Eliane Fernandes, pra gente atender meu amigo Bireco, meu irmão Chagas, né? E a sua digníssima esposa Irenilde, diretamente de Alto da Fumaça, ali na cidade de Lago Verde, vamos ouvi-lo.
2: Pode ser, irmão Ronaldo, bom dia.
0: Bom
2: Deus
0: dia.
2: Deus abençoe você, meu irmão,
0: amém.
2: E sua família, sua
0: obrigado,
2: casa.
0: Obrigado, obrigado.
2: Programa e todos que estão nesse programa. Coloca o louvor aí pra nós, de Silvio Santo aí. Dedico para todos que estão nesse programa. Bom dia pra você e a paz do Senhor, meu irmão. Um ótimo final de semana.
0: Pronto, iremos aqui tocar uma canção na voz do poeta de Jesus. Procura aquela canção de Silvan Santos, a do caminhoneiro. Eu acho linda essa canção, já que ele não pediu a letra da canção, eu vou escolher uma aqui, tá bom? Mas é na voz do poeta de Jesus também. Deixa eu olhar aqui, nós temos mais ouvintes que estão na nossa companhia. A pessoa só disse que quer esse hino aqui, não é, Sara? Tu quer um hino aqui, eu vou olhar qual é o hino, Sara, pra gente poder aqui organizar para te atender. Ela tá ali no Rego, ouvindo a nossa programação. Israel Subirá, é isso mesmo? Me leva pra casa. A canção que ela tá pedindo aqui é Israel, isso mesmo. Israel Subirá, me leva pra casa. É o pedido da pequena Sara, diretamente ali do Rigor, em Conceição do Lago Açu. Nós vamos tentar encontrar a canção, querida, e a gente agradece pela tua participação, tá bom? E vamos aqui atender nosso querido Elielton, né, que está acompanhando a nossa programação aqui na Vila Reginaldo. E eu mando um alô para ele, para seus filhos, Kelvin e Karen, né? E todos aí da Vila Reginaldo, aqui em Vitória do Mearim, Elielton, muito obrigado, meu irmãozão. Deus te abençoe sempre e continue conosco, tá? Ouvindo a programação, participando da mesma. E a gente fica muito feliz, tá? Em tê-lo como ouvinte. A Maria do Carmo está em São Vicente, da Palmeirinha. E ela diz assim: olha, aqui é a Maria do Carmo, gostaria de oferecer o hino para minha família. Eu Sou Teu Pai, com a cantora Valesca Maísa. Olha as canções lindas, viu? Eu Sou Teu Pai, na voz de Valesca, né? Tô nativa, tô ouvindo, né? Maria do Carmo, um grande abraço a você e a todos esses ouvintes aí da região de São Vicente da Palmeirinha, município de Garapé do Meio, tá? Obrigado, nós vamos tocar a tua canção, o teu pedido, a da cantora Valesca Maísa, né? Sou Teu Pai, vamos preparar aqui a canção e obrigado pela tua participação, tá? Quero mandar um alô especial para a Sandra também, que está acompanhando a programação Boas Novas. Também, neste momento, eu quero mandar um alô especial a

0: todos os componentes da família Boas Novas, muitos componentes que acompanham a programação Boas Novas, né? Muita gente acompanhando, a nossa querida Maria do Carmo, que ouve sempre o programa Boas Novas, e a gente manda um alô, ou um alô especial aqui, deixa eu olhar bem aqui direitinho na lista, pronto, aqui, a irmã Irene de Arari, aqui da família Boas Novas, do grupo, a Ana Lúcia, né, de Matões do Norte, nossa querida Antônia Pinto de Arari também, a Bárbara, lá em Colombo de Itapecuru, nossa querida Bibi aqui no Conjunto do Hélio, Bireco, que acabou de participar aqui do programa também, a minha amiga Cota Diniz e família lá em Santo Antônio de Arari, a nossa querida Daiane do Povoado Teso ali em Penalva acompanhando também, a nossa querida Dalva de Bubasa, a Deca e família em Capoeira Grande. Deca, aquele abraço para você, obrigado Deca por ter comparecido aqui no dia do evento com Lauriette, no aniversário do programa. Deca não perde e teve presente com a sua família. A Desterro de Trizidela, Arari também. A Deuselina de Olinda. A Lodinalva, diretamente aqui do Tirirical. Meu grande amigo e irmão em Cristo, Domingos Carvalho, ali da cidade de Anajatuba. Alô, Valdenora Campelo e família. Lá em Gado Bravo, Anajatuba também. Alô, minha amiga também, muito especial, que não perde a nossa programação. Francisca, irmã Francisca no Tabocal, Edson no Povoado Pedras e Monção, Elielto do Conjunto Nova Vitória, meu grande amigo e irmão Francisco Marques, ali no Povoado Fazenda Nova, município de Pio 12, né? Alô, irmã Irene de Arari também, no Jaguari, irmã Marinês, aquele abraço, também irmã Alcione em Colombo, ali de Itapecuru Mirim, a irmã Dulce em Santo Antônio, a nossa querida e amada irmã Mocinha em Pedrinhas de Anajatuba, alô Borego, irmão Borego, muito obrigado, irmão Carlito, irmã Maria ali em Arari, ali no Conjunto Habitat Brasil e sempre ali na sua lanchonete, ali ao lado da praça de eventos ali em Arari, um dos melhores lanches, eu abro mão de comer aquele pastel com aquele caldo de cana. Sempre eu saio daqui de Vitória com a Anali pra gente saborear, mas tem muitos outros lanches também, daquela aguinha de coco maravilhosa. Então, irmão Carlito, aquele abraço, irmã Isabel em Cachoeira Viana, a Jocilene do Povoado Zé Maria Cajari, alô meu amigo querido Jorge Ricardo de Arari, alô Josi, diretamente do Povoado Conduru em Penalva, alô Keliane do bairro Novo aqui em Vitória do Mearim, lá no Povoado Raposo, em Monção, é ele, Leôncio e família, tá? Aquele abraço, a irmã Lidinalva Expedito, em Tucum, Cajari também, ao Luciano, ali em Uberlândia, Minas Gerais, que já participou do programa hoje, aquele abraço, meu irmão, alô, Manuel Cardoso de Cajari, Maria Casas Novas e Miranda do Norte, a Maria do Carmo, Olho d'Água também, a Maria Matos aqui na Rua da Paz também, aquele abraço em Olinda, também quero mandar um alô especial para a Maria Santa e a Marinete Matões do Norte, enfim gente, em Água Branca, em Miranda, Natiele e família, Nelsinho, filho de Tereza ali em Santo Antônio, alô Tereza de Santo Antônio, aquele abraço, saudade, viu? A Netinha em Flecheira, Arari Preta, no Povoado Itaquipé, Cajari, Rosilene Lapela, Lagoaçu também, Samuel na Vila Reginaldo, a Santana de Anajatuba também, muita gente, a Sila, ali, Doninha, todos em São Benedito, aquele abraço, tá? A Silvana lá do Paiol também, gente, é muita gente aqui no grupo, da família Boas Novas, Zé Walter no Povoado Santa Rita em Anajatuba também, a Vânia Sodré em São José, ali em São João Batista, Valdivina em Anajatuba também, Ribeirão Preto, São Paulo, a Val Andrade, esse povo aqui estão no grupo de WhatsApp da família Boas Novas, são ouvintes, né? E sempre a gente tá no grupo cuidando um dos outros, né? Uma amizade, tá certo. Olha quem tá morando em Arari, está ligada no meu programa, ouvindo rádio, né? A minha amiga querida, né? Milena, que a gente chama de princesa, é um apelido que ela tem desde novinha, né, Milena? Era moradora de Coque, agora é moradora de Arari. Tá em terra boa também, viu? Arari é uma terra maravilhosa. Saudade, minha amiga querida. Deus te abençoe, Milena. Você, né? A sua casa, a sua família. Você sabe que você é especial, né, Milena? É uma amizade verdadeira e perdura até hoje, né? E eu fico feliz, Milena, em saber que Deus tem te abençoado, querida, tá? Tem te abençoado grandemente, né? E você sabe do carinho, do respeito que a gente tem por você, tá? Muito obrigado pelo carinho de estar ouvindo, né? De estar nos honrando com a sua audiência. Oferecemos as próximas canções com muito carinho para você e família, tá, querida? Deus te abençoe. A irmã Maria Serafim também está acompanhando a nossa programação. Ela está ali em São Vicente da Palmeirinha. Ela é a mãe do nosso amigo, o vereador Matheus, e ela mandou um áudio, né? Ela está ali no município de Igarapé do Meio. Vamos ouvi-la.
1: A paz do Senhor, irmão.
0: Amém.
1: Aqui, é um prazer falar com você.
0: Igualmente, querido, igualmente.
1: Eu todo dia escuto esse problema. Manda um alô em caminho.
0: Agora.
1: Ainda falando é a Maria Serafim, povoado São Vicente. Eu peço o hino de vai passar. Ofereço circo de oração aqui do São Vicente. Ofereço a Zenil de minha amiga. E para todos que estão me ouvindo. E eu espero que você já volte. Ela pra mim.
0: Pronto, nós vamos procurar aqui, vai passar na voz de Jesus Rufino, pode ser, né, Luiz? Nós já tocamos aqui hoje na voz de Eliane Fernandes e aqui tem mais ouvintes. Olha, tem um povo especial aqui também, mandou aqui um áudio, né? É minha amiga, irmã Preta, esposa do meu digníssimo irmãozão do coração Riba, lá do povoado Barreiro, em Arari, tá? Outra região abençoada. Eu tenho ali um povo ali do coração, né? Alô, Riba, que dia que eu vou aí, Riba? Pra gente comer aquele peixe maravilhoso do Rio Mearim, armar aquela rede lá no fundo do quintal e pegar aquela brisa, aquele vento maravilhoso. Vamos ouvir o áudio da minha amiga, irmã Preta.
2: Bom dia, irmão Patinho.
0: Olha, é Riba,
2: é o
0: esposo.
2: É Riba do Barreiro.
0: Na hora.
2: Eu estou aqui na beira do rio.
0: Oi.
2: Deitado na rede, preparando um churrasco.
0: Rapaz.
2: Tá comendo do roteiro aí do seu amigo.
0: Rapaz.
2: Um abraço.
0: Tu não me convidou. Rapaz, tu presta atenção, eu só te olho. Na hora, Riba, nós vamos colocar a próxima canção pra você. Está saudade, Riba, de você, de Preta, da tua família, de passar assim um dia aí com vocês aí, né? Visitando o povo aí do Barreiro, aonde nós temos grandes amigos e irmãos em Cristo, né? Meu irmão Magno e Rosimar, casal que eu amo, que é muito especial, e muita gente mesmo aí, irmão Alberto e família, né? É muita gente que a gente manda um alô especial para esse povão aí dessa região. É amizade de muitos anos, né? Muitos anos. Então eu mando um forte abraço a todos vocês aí de Barreiros em Arari. Então nós vamos fazer assim, gente. Nós iremos ouvir mais canções pedidas e eu retornarei. Olha, Samuel da Vila Reginaldo está me ouvindo, né? Ele diz assim: bom dia, irmão Edinaldo Patinha, que é o Samuel da Vila Reginaldo, que era a música de Elias Silva, Livre para Voar. Nós vamos preparar. Já deixei, já tem três, Luiz, para esse bloco? Tem muita, mas bota Livre para Voar, quando eu retornar eu quero tocar, né? É, ontem foi o meu aniversário, ontem eu completei 25 anos, sexta-feira eu mando para sua esposa o hino, para todos os locutores da rádio, ao seu filho, à sua filha, o hino que eu ofereço. Tá bom, meu irmão, eu quero te parabenizar, tá? Por mais uma primavera, né? Por mais um ano no jardim da sua existência. Que Deus, de maneira especial, te cubra de bênçãos, né? Com copiosas bênçãos, meu amigo querido Samuel, né? E ouvinte do programa Boas Novas. Fico feliz, tá? 25 anos, né? Tá muito jovem, tem muitas bênçãos ainda da parte do Senhor na tua vida, tá bom, meu querido? Vamos ouvir canções. 10 horas e 24 minutos. Após esses louvores, eu retornarei com os últimos oferecimentos do dia. Vamos ouvir canções.

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0: É isso aí, povo de Deus, 10 horas e 41 minutos, chegando no finalzinho do programa, daqui a pouco, né, desde as 8 horas, mas vamos atender aqui mais ouvintes. Aqui diz assim: bom dia, povo de Deus, gostaria de ouvir a música Minha Essência, na voz de Tiago Brado. Minha Essência na voz de Tiago Brado, é Delailton Mendes, do povoado Jussarauzinho, que está ouvindo e pedindo a programa essa canção, não é? Aqui tem um outro áudio também, vamos ouvir.
1: Paz, Senhor, irmão Arnaldo, na escuta do programa, meu irmão.
0: Pronto.
1: Tá no programa, bem bom dia.
0: É a Cleonice de São Brás, na região de Penalva, que está acompanhando a nossa programação. A gente agradece, né? Aqui tem mais áudios.
2: Bom dia. Bom dia, irmão Marinho. Você pediu um louvor de Eliane Fernandes.
0: Pronto, foi o Bireca também, a gente já está agradecendo aqui também a ele pela participação no dia de hoje, né? A todos vocês que acompanharam a nossa programação desde o início, né? Muito obrigado mesmo, Maria Maciel também lá no povoado Pissarreira, que eu atendi agora há pouco também, um forte abraço, Maria, a todos que estão na nossa companhia, muito, muito obrigado. E se Deus permitir, teremos mais programa a partir de quarta-feira, tá? Toda quarta, quinta e sexta estaremos aqui de 11 até as 13 horas e ao sábado de 8 às 11 da manhã, tá bom? Então é isso, obrigado a todos. Lembrando que amanhã terá Escola Bíblica Dominical EBD em todas as congregações aqui em Vitória e no Templo Central, tá? Também lembrando que amanhã será o culto de Santa Ceia, Ceia do Senhor, no Templo Central, para todo o campo, né? Eu acredito que seja assim. Então, vocês são os nossos convidados mais que especiais, tá bom? Querido, você que é igreja, você que entende o que é estar na presença de Deus, vamos orar pelo nosso Brasil, tá bom? Vamos orar pelo nosso Brasil. O negócio não está fácil no Brasil. Aqui no Brasil, o que é errado para muitos é certo. E o que é certo, muita gente quer que seja errado. E igreja não pode. O que é certo, tá? Quem tem caráter, quem tem vergonha na cara, quem guarda as coisas corretas, sabe o que é certo, é certo. E ninguém é melhor do que a Bíblia Sagrada. Nada melhor do que a própria palavra de Deus para nos orientar o que é certo e o que é errado. Ela é a bússola do ser humano, do cristão, daquele que teme ao Senhor. A bússola é a palavra de Deus. Nós estamos acompanhando nos noticiários, nas redes sociais, o que está acontecendo no judiciário do Brasil, né? Mas preciso, posso ser direto com aquele Alexandre de Moraes, que ele pensa que ele é o dono do Brasil, né? O homem está envolvido em tudo que não presta, mas ainda está querendo ainda abafar, e quem está sofrendo é a nossa população com tanta corrupção acontecendo no Brasil, tá? Se você analisar, conta de energia aumentando, tudo está aumentando, nosso poder de compra está diminuindo, o que a gente comprava antes não compra agora, tá? A imoralidade está crescendo no Brasil, né? O crime organizado está crescendo no Brasil, a gente tem visto, e esse povo está tendo muito apoio, né? Principalmente desses ministros que não querem nada com Deus em primeiro lugar. Então, igreja, vamos orar, tá? Orar para que Deus possa entrar com providência no nosso Brasil, no nosso Maranhão, em Vitória do Mearim também, toda a região, né? As cidades do Maranhão, a igreja tem esse poder, a igreja tem essa facilidade, tá? A igreja tem porque ela tem acesso direto com o próprio Deus, através de Cristo Jesus, tá? Pronto. Então, já tô... Pode falar, Anali. Pronto, eu vou botar aqui, gente, ao vivo, para vocês entenderem quem é que tá falando comigo. É o que, Anali? Fala aí, amor.
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0: Pronto, a Nali tá falando ao vivo aí, gente, pra todo mundo ouvir. Vou buscar minha baixinha agora, que acabou.
1: Ai, irmãos, a paz do Senhor.
0: Tu tava. É, Nali, tu tá no.
1: Que pena, não pude.
0: Fala, amor, pode falar, amor, fique à vontade, tá ao vivo.
1: Bom dia, irmãos, a paz do Senhor. Saudade aí dos irmãos, dos ouvintes, mas hoje não pude estar, estou aqui no Celebração Geral, aqui no Tempo Central, uma manhã abençoada na presença de Deus. Nas quarta-feiras, se o Senhor nos permitir, nós estaremos aí no programa. Um abraço para todos, Deus abençoe.
0: Pronto, já tô indo te buscar, amor, tô encerrando aqui, vou te buscar já. É isso aí, gente. Então, é isso que eu estou falando. Vamos estarem atentos, nós que amamos o nosso Brasil. Nós. Olha, gente, o que está acontecendo, se você analisar, é muito triste. Eu estava analisando. Muitos criminosos aí estão tendo direito àquela saidinha, né? E o que mais doeu meu coração é que teve um cara que foi preso por estupro. Aprontou muito e foi preso. E ele foi condenado por 125 anos de cadeia. Mas nessa saidinha ele teve a oportunidade, pela lei, preste bem atenção, de sair novamente. Diz que para visitar a família. E encontrou uma jovem de 16 anos que violentou, abusou a menina, e a menina está muito mal no hospital. Tá? Outros que já mataram A, B, C, aí quando é dia dos pais, nunca teve respeito pelos filhos nem a família. Aí na lei tem lá uma brechinha, ele pode sair no dia dos pais. E teve um que matou as duas filhas porque a esposa não queria mais ele, né? Porque era um criminoso, tudo, a mulher. E ele, para se vingar, pegou as duas crianças, levou e matou dentro do carro. Duas filhas dele, do sangue dele. O que eu quero dizer para vocês, e não tenho medo de falar, isso aí eu falo em qualquer local, até olhando no olho de qualquer um. Tá entendendo? Esse tipo de gente não é mais para sair da cadeia. Esse tipo de gente era para acontecer o que acontece lá em El Salvador, com os criminosos. O presidente de lá fez o quê? Os criminosos que estão presos, eles são obrigados a trabalhar, preste bem atenção, a trabalhar para sustentar eles e até a família que está fora da cadeia. Então lá eles são obrigados a trabalhar. E muitos deles até conseguem uma profissão. Quer ver um exemplo? O cara que está num presídio desse aí, se o governo federal investir, rapaz, tu vai fabricar só bola, tu vai costurar bola aqui, não, tu vai aprender a costurar para fazer peças íntimas, não, eu vou te botar ali na floresta amazônica, nós vamos fazer um presídio lá para plantar, para a gente vender as coisas mais barato. Então se tu vai pegar 20 anos de cadeia, cada ano que tu trabalhar direitinho, se comportar, vai diminuir um ano de cadeia, nesses 20 anos que tu tem. Em 10 anos tu vai sair, mas tu ainda vai sair com uma profissão. Ou tu vai sair um mecânico, um eletricista, um pedreiro, ou um costureiro. Mas tu vai ter esse período, ser fiscalizado o período que tu vai trabalhar, fazer a coisa bonitinha aqui dentro do presídio, não se envolver em coisa errada. E depois, quando tu sair, tu ainda sai um cidadão, com carteira assinada, procurando um trabalho de verdade. E aí tem país que tá fazendo isso e deu certo. Eles tiram um dia para botar eles para trabalhar, para limpar a rua, tudo, né? Acompanhado dos policiais. E lá no El Salvador deu certo, e o presidente lá foi para a reeleição, se reelegeu com 90% dos votos, porque a população entendeu que o correto é isso. Por quê? Os impostos aqui no Brasil aumentou muito, gente. O imposto é quando tu vai comprar uma farinha, um arroz, um óculos, um celular, aumenta tudo. Se era para o celular ser R$100, ele vai para 200, porque 100 tu tem que pagar imposto. Esse dinheiro do imposto é arrecadado. E muito alto o imposto no Brasil. Para quê? Para os presidiários receber almoço, janta, café da manhã sem trabalhar, médico, nutricionista. Às vezes a gente está numa fila ali. Um exemplo, eu estou ali em São Luís, levo o pessoal para tirar a identidade. A gente pega uma fila às vezes. Quando chega um presidiário com a polícia, ele não pega fila não, senhor. Eles entram, são atendidos e vão embora. E nós não podemos falar nada, porque ele tem esse direito. Se adoecer, tem que correr à pressa para o hospital e tem que ser atendido no mesmo. Pode estar quem for na fila, tem que sair. E eles têm que ser atendidos. Então a lei aqui no Brasil, ela está dando mais direito para bandido do que para gente de bem. E você está entendendo o que eu estou falando? Aqui no Brasil, o poste está mijando no cachorro. Os cachorros já têm medo de passar perto do poste, porque o poste, entendo, acho que você é inteligente. Os postes no Brasil mijam no cachorro. Não é o cachorro mais que estão mijando nos postes, não. Entendeu? Aqui está o inverso. Mas Deus está no céu.

E ele está vendo tudo, ele está contemplando. E a igreja ainda está aqui nessa terra. A igreja, aqueles que não aceita o que é errado. E nós continuaremos protestando. É por isso que chama a gente protestante. Eu não sou crente, não. Eu sou protestante, tá? Eu protesto contra o pecado, contra as coisas erradas. E não tenho medo de falar não e nem de peitar. Isso aí quem me conhece já sabe, tá? Então que Deus tenha misericórdia do nosso Brasil, das famílias brasileiras e principalmente do nosso Maranhão, tá? Este ano você vai escolher, querido, presidente da República, o voto nosso. Aqui no Maranhão são dois votos para senadores, né? São dois senadores que você vai escolher aqui no Maranhão. Deputados federais, você tem o direito a um voto para deputado federal e um voto para deputado estadual. Então analisem bem, tá? Para depois não estar chorando por aí. Veja quem é que respeita realmente as famílias, quem dá direito para as pessoas de bem, e veja quem está dando direito para bandido, aplaudindo e patrocinando a bandidagem no Brasil, em especial aqui no nosso Maranhão, tá? Que Deus abençoe a todos, muito obrigado pelo carinho de sintonia, e se Deus abençoar, teremos mais programa, quarta, quinta, sexta, de 11 até as 13, e sábado, de 8 até as 11 da manhã. Tem alguma canção no jeito aí? Duas, três? Pra gente encerrar? Tem uma só? Elia Silva? Pronto. Encerraremos. Dá certinho, não dá? Duas canções? Então, Deus abençoe a todos e até o próximo programa, se assim Deus nos permitir. Tchau. Forte abraço do seu amigo e irmão Edinaldo O Patinho. Tchau.

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4: Este é o Giro de Notícias. Eu sou o Christian Costa e você acompanha os destaques do momento. O Bahia superou Palmeiras pelas quartas de final do Campeonato Brasileiro Feminino. Nesta sexta, a equipe baiana garantiu classificação após o empate por 1-1 no tempo normal e vitória por 5-4 nas penalidades. Esta é a segunda vez na história que um time do Nordeste avança para as semifinais do torneio nacional. A primeira vez foi com o Tiradentes do Piauí em 2015. Equipes de resgate do Nepal encontraram com vida uma mulher em uma casa 10 dias após a avalanche que devastou o país. A informação foi divulgada neste sábado pelo porta-voz do exército nepalês. Segundo as autoridades, a sobrevivente está sendo transportada de helicóptero para Katmandu, onde vai receber atendimento médico. Também neste sábado, um cidadão chinês foi retirado com vida de um túnel soterrado em um projeto hidrelétrico. O Ministério da Defesa vai ter o sexto maior orçamento em 2027. A previsão consta na proposta de orçamento do próximo ano, que foi encaminhada nesta semana ao Congresso Nacional. O projeto contempla cerca de R$ 148 bilhões para a pasta em 2027. A exploração de petróleo na margem equatorial entra em uma nova etapa. O Ibama retificou a licença de operação e autorizou a Petrobras a perfurar 3 novos poços contingentes: Manga, Crotalos e Morfo Extensão. Com isso, a companhia passa a executar um plano de 4 perfurações na costa do Amapá. Os Estados Unidos rejeitaram a proposta de autoridades israelenses de expulsar palestinos de Gaza. Segundo um porta-voz, o Departamento de Estado afirmou que Washington não apoia a remoção forçada da população de Gaza. O Giro de Notícias é uma produção da Agência Rádio Web. Texto e apresentação, Christian Costa.
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0: Meu irmão.
1: Obrigado, Netinho.
0: Eu que agradeço, meu pai. Sucesso, viu?
1: Salma de palmas, meu parceiro Neto Brito.
0: O vídeo, meu irmão. Tamo junto.
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7: O Instituto Nacional de Pesquisas Espaciais, unidade vinculada ao Ministério da Ciência, Tecnologia e Inovação, iniciou a operação de um modelo computacional próprio de previsão do tempo. Desenvolvido nos últimos 3 anos, o modelo para previsões de oceano, terra e atmosfera, Monan, está rodando no supercomputador Jaci, instalado no Centro de Dados do INPE, em Cachoeira Paulista. De acordo com o Ministério, com o novo modelo, a precisão das previsões meteorológicas brasileiras passa agora a estar no mesmo patamar de órgãos de referência dos Estados Unidos e da Europa. O modelo de previsão do tempo é um software que simula as condições futuras da atmosfera por meio de equações físicas. Ele é alimentado por dados coletados em tempo real por satélites, radares e estações meteorológicas. A precisão e o detalhamento dos resultados gerados dependem diretamente do nível de avanço tecnológico do modelo e da capacidade de processamento dos supercomputadores utilizados. O modelo brasileiro opera com cobertura global e resolução de 10 quilômetros, com 2 atualizações diárias. Segundo o Ministério da Ciência, Tecnologia e Inovação, o Monan gera previsões do tempo altamente confiáveis, com até 11 dias de antecedência. A pasta ressalta que o novo modelo garantirá alertas antecipados de desastres, agilizando o monitoramento de tempestades, frentes frias e secas severas. O Monan também deve auxiliar no planejamento de plantios e colheitas, mitigando os prejuízos causados pelas oscilações do clima tropical, além de gerar estimativas mais detalhadas sobre o volume de chuvas nas bacias hidrográficas. Ainda de acordo com o Ministério, as próximas etapas de desenvolvimento incluirão um modelo regional para a América do Sul, capaz de captar o comportamento do tempo em recortes de apenas 5 quilômetros. Além disso, serão implementadas ferramentas específicas para previsões de curtíssimo prazo, chamadas nowcasting, e válidas para até 6 horas. Com informações da Agência Brasil, da Rádio Nacional no Rio de Janeiro,

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1: 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Repita. Meio-dia.
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20: Meio-dia e 26 minutos. Repita. Meio-dia e 26 minutos.
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1: Meio-dia e 29 minutos. Repita. Meio-dia e 29 minutos.
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3: Ano eleitoral é sinônimo de disputa, mobilização e muita exposição. E em 2026 o esporte também entra nesse debate. Federações e confederações esportivas estão criando regras próprias para impedir que suas estruturas sejam utilizadas de forma política ou eleitoral. Por exemplo, no Pará, a Federação Paraense de Futebol acaba de lançar um guia de integridade eleitoral, com orientações para dirigentes, funcionários e colaboradores. O documento estabelece regras para o uso das redes sociais, a presença de candidatos em eventos esportivos, a utilização dos estádios, marcas e uniformes, além do acesso a banco de dados. O guia também trata de temas como assédio eleitoral e até mesmo da participação de dirigentes esportivos em disputas eleitorais, como destaca o presidente da Federação Paraense de Futebol, Ricardo Gluck.
4: Essa iniciativa surge como parte de um programa maior, que é o de integridade, que está sendo implementado na Federação Paraense de Futebol, onde a gente deixa muito claro o respeito, né, das convicções políticas e as escolhas individuais de cada pessoa, mas deixa muito claro que a instituição não tem candidato e que a nossa principal bandeira é o futebol.
3: E o movimento não é isolado. Confederações de modalidades como ciclismo, ginástica, esgrima e outros esportes também adotaram o guia de conduta para estabelecer limites e evitar conflitos.

0: conflitos entre atividade esportiva e interesses eleitorais, motivo de muito orgulho para Ricardo Gluck, que é presidente da Federação Paraense de Futebol.
1: Olha, de fato é um divisor de águas, sim, para nós, né? É um passo inovador, disruptivo, sobretudo quando se fala, né, de governança em futebol. Ele é disruptivo não só para o futebol paraense, mas para o futebol nacional, não tenho dúvida, porque traz orientações muito importantes, né, e respostas para o que se espera, do que se é cobrado da sociedade, né, para instituições tão relevantes como instituições de futebol, né, que trabalham com a massa, né, que conversam diariamente com as pessoas, né, que tem um poder influenciador muito grande, né, e aí naturalmente tem que ter muita responsabilidade nesse período eleitoral, sobretudo, para que as pessoas não confundam posições pessoais com posições institucionais. Naturalmente a repercussão tem sido muito positiva, né, muito grande, tem despertado sim interesse de outras federações, né, o que mostra também que esse é um alinhamento não só da Federação Paraense de Futebol, né, eu acho que é um movimento compartilhado, né, por todas as outras federações também que se interessam pelo tema, e a gente fica feliz, né, de poder estar servindo de referência, né, e contribuindo para fortalecer a integridade do futebol brasileiro.
0: A preocupação faz sentido. O esporte movimenta recursos públicos e também privados, reúne autoridades, tem grande poder de comunicação e mobilização e está presente diariamente na vida de milhões de brasileiros. Os riscos vão muito além da política. Podem envolver questões eleitorais, trabalhistas, reputacionais, proteção de dados pessoais pela LGPD e até problemas relacionados à prestação de contas. A discussão ganha ainda mais uma importância, principalmente por ser um ano de eleição. A criação de regras claras pode ser uma forma de proteger as entidades, também seus dirigentes, os atletas, funcionários e, principalmente, preservar a independência do esporte. A pergunta que fica é: até onde pode ir a relação entre esporte e política sem que a estrutura esportiva seja utilizada para favorecer interesses eleitorais? Em 2026, a integridade também entra em campo e será um dos grandes desafios para entidades esportivas brasileiras. Produção e reportagem, Daniela Esperon.
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0: Meio-dia e 45 minutos.
1: Repita.
0: Meio-dia e 45 minutos.
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1: 13:01.
2: Repita.
1: 13:01.
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4: A 26ª rodada do Brasileirão começa neste sábado e com jogos importantes. Inclusive, no Rio de Janeiro tem um clássico Fluminense e Vasco dentro do Maracanã às 9:00 PM. Situações opostas. O tricolor está buscando uma vaga na Libertadores da América direta. Já o Vasco está sonhando em sair da zona do rebaixamento, um clássico que movimenta a torcida carioca. E o técnico Pedro Emanuel faz mistérios em relação ao time e diz que no Vasco hoje todos são titulares.
5: Nós não repetimos nenhuma vez o 11, portanto todos são titulares e todos serão suplentes. Como é lógico, temos de tomar as nossas decisões em função daquilo que é o adversário, que eu já referi anteriormente, olharmos para o que é o adversário, olharmos para o que são os nossos princípios e as características dos nossos jogadores.
4: Ainda no sábado, o confronto entre São Paulo e Atlético Mineiro no Morumbi às 18:30. No domingo, a bola rola para a briga na ponta do Campeonato Brasileiro. O Botafogo recebe no Rio de Janeiro o líder Palmeiras, que pode ficar sem a liderança nesta rodada, caso o Flamengo vença o Remo no Mangueirão.

0: Internacional e Santos brigam ali na parte de baixo da tabela de classificação. Após a eliminação na Copa do Brasil, o Colorado tenta se reerguer e busca uma vitória dentro do Beira-Rio. O Cruzeiro enfrenta o Atlético Paranaense e tem também Curitiba e Mirassol, o jogo que acontece no domingo às 11 horas da manhã. Agência Rádio Web com informações do Campeonato Brasileiro, Daniel Esperon.
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0: 13 horas e 15 minutos.
1: Repita.
0: 13 horas e 15 minutos.
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1: 13 horas e 30 minutos.
2: Repita.
1: 13 horas e 30 minutos.
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4: Empresas optantes pelo Simples Nacional têm até o dia 30 de setembro para avaliar a forma de recolhimento da CBS, que é a contribuição sobre bens e serviços, e ao mesmo tempo antecipar os impactos da futura cobrança do IBS, o Imposto sobre Bens e Serviços. A CBS entra no lugar da Piscofins e o IBS substituirá até 2033 o ICMS e o ISS. Advogado tributarista Jacques Veloso explica que empresários fornecedores de produtos e serviços para pessoas jurídicas precisam ser mais cautelosos na decisão.
5: Aquelas empresas que têm como seus clientes predominantemente pessoas jurídicas podem vir a ser questionadas por essas pessoas jurídicas, por esses clientes, quanto à questão do crédito de CBS que irão outorgar nas suas vendas, né? As empresas que permanecerem no Simples, quando venderem seus produtos ou seus serviços, irão gerar para o cliente um crédito reduzido. É um crédito com alíquota que estará dentro da tabela. Enquanto quem está fora gera um crédito cheio. E isso pode vir a ser questionado na questão comercial. O cliente que está comprando pode dizer: olha, eu não aceito assim, eu quero um crédito maior. E isso tem que ser analisado agora em setembro.
4: O primeiro passo é fazer um diagnóstico completo do negócio, levantar faturamento, despesas, margens, principais fornecedores e principalmente entender o perfil dos clientes. Uma empresa que vende diretamente ao consumidor final pode ter uma realidade bastante diferente daquela que negocia predominantemente com outras empresas.
5: Você tem empresas que venderão produtos que têm, por exemplo, predominantemente a venda de produtos de cesta básica. Esses produtos não pagarão CBS. Então, às vezes, fica mais barato apurar a CBS por fora em razão desse desconto. A área médica vai ter 60% de redução de alíquota, dependendo de qual for o nível de consumo que ele tenha para prestar aquela atividade, talvez também fique mais barato. Então, ele vai ter que fazer essas contas para chegar à sua conclusão, porque cada empresa é uma realidade diferente.
4: Para uma melhor decisão, a orientação é reunir diferentes especialidades. O contador conhece a realidade financeira da empresa, sua escrituração, e pode elaborar simulações comparando os diferentes cenários tributários. Já o advogado tributarista interpreta a legislação, avalia riscos jurídicos e analisa os reflexos da escolha sobre contratos, negociações e estratégia empresarial. De Brasília, Alan Barbosa.
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0: 13 horas e 46 minutos. Repita. 13 horas e 46 minutos.
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1: 14 horas. Repita. 14 horas.
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2: O interesse pelos cupons vai além dos descontos promocionais nas compras. 8 em cada 10 brasileiros consideram importante utilizar esse tipo de benefício para também quitar as dívidas. Dessa forma, a Serasa lança a primeira campanha internacional intitulada Todo Mundo Ama Cupons para quitação de dívidas, estrelada por Tichina Arnold, conhecida por interpretar a Rochelle na série Todo Mundo Odeia o Chris. Segundo pesquisa realizada pela empresa, em parceria com o Instituto Opinion Box, 36% utilizam cupons pelo menos uma vez por mês e 70% afirmam economizar mensalmente com essa prática. Em um cenário de alto endividamento, iniciativas que associam descontos à negociação de dívidas podem ter impacto relevante na redução da inadimplência, como explica Renan Maximiano, diretor criativo da Serasa.
3: Durante muito tempo, o cupom foi visto só como uma vantagem pontual, algo bem promocional do dia a dia. Mas o dado, que a cada 8 em cada 10 brasileiros utilizam o cupom, mostra que o brasileiro já observa essa forma de pagamento como uma forma de organização financeira e não apenas para consumo. O consumidor está cada vez mais atento a qualquer oportunidade que o ajude a economizar, inclusive na hora de negociar o que ele também deve. Quando 80% da população brasileira diz que esse tipo de benefício é importante também para quitar dívidas, isso também mostra uma mudança de mentalidade por parte da população.
2: Ao todo, são mais de 80 milhões de ofertas com desconto extra para 15 milhões de consumidores que podem negociar as dívidas atuando como um aliado na hora de dar novo passo rumo à organização financeira. Maximiano destaca como a forma do consumidor utilizar os cupons de desconto se torna uma ferramenta para negociar as dívidas.
3: Assim, o desconto ele acaba virando uma economia de verdade e não um estímulo para gastar mais do que o planejado. Outro ponto muito importante é entender que o cupom ele não substitui o planejamento financeiro. Sobre o passo a passo, é tudo muito simples. É só entrar no site ou aplicativo da Serasa, fazer o login, clicar em renegociar dívidas ou negociar dívidas e verificar se há alguma oferta disponível com cupom para você. E aí você escolhe a forma de pagamento. E na hora de confirmar o acordo, você precisa adicionar o cupom.
2: Vale lembrar que o desconto do cupom é adicional ao desconto que o consumidor já recebeu do credor na hora da negociação da dívida. Mais informações no site da Serasa e nas redes sociais da empresa. Produção e reportagem, Priscila.
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0: 14 horas e 15 minutos. Repita. 14 horas e 15 minutos.
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1: 14 horas e 32 minutos.
2: Repita.
1: 14 horas e 32 minutos.
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2: Brasil e Índia querem ampliar os negócios e a cooperação. Na última década, o comércio bilateral quase triplicou, mas o crescimento é desequilibrado para o lado brasileiro. Enquanto as exportações do Brasil para a Índia cresceram 117,2% no período, as importações do mercado indiano dispararam 236%. Para a indústria brasileira, ainda há espaço para aumentar e diversificar as exportações. Durante um encontro entre representantes dos governos e do setor privado dos dois países, o presidente da Federação das Indústrias de Goiás e representante da CNI, André Rocha, destacou o potencial do mercado indiano.
3: A Índia é a quinta maior economia do mundo, com a população de 1,4 bilhões de habitantes e elevadas taxas de crescimento. O país tem um mercado extraordinário, um setor de tecnologia pujante, que oferece diversas possibilidades de cooperação e de investimento para as empresas brasileiras. Na última década, por exemplo, a corrente de comércio bilateral praticamente triplicou, passando de 5,6 bilhões de dólares em 2016 para 15,2 bilhões de dólares em 2025.
2: Um estudo da CNI identificou 377 produtos da indústria brasileira com potencial de exportação para o mercado indiano. Entre eles estão produtos químicos, alimentos, máquinas e equipamentos. Um dos principais obstáculos é o acordo comercial entre Mercosul e Índia, considerado limitado pela indústria. Atualmente, o tratado abrange apenas 452 linhas tarifárias de um universo de 9 mil, o que evidencia a urgência de uma modernização. A CNI defende a ampliação do acordo, a redução de barreiras comerciais e a simplificação dos procedimentos aduaneiros. A entidade também aponta oportunidades de cooperação em áreas como transição energética, minerais críticos, tecnologia e inteligência artificial. O tema deve voltar à pauta durante a cúpula dos BRICS, em setembro, na Índia. Produção e reportagem, Valquíria.
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0: 14 horas e 46 minutos.
1: Repita.
0: 14 horas e 46 minutos.
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1: 15 horas e 2 minutos.
2: Repita.
1: 15 horas e 2 minutos.
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1: Historicamente, o planejamento da infraestrutura brasileira esteve voltado principalmente aos grandes corredores de transporte e exportação. Mas existem outros caminhos possíveis que passaram a aparecer pela primeira vez no planejamento logístico do país. Demandas da sociobioeconomia agora integram o Plano Nacional de Logística 2050, colocando no debate desafios enfrentados na Amazônia. Denúncias e propostas foram levadas até o governo federal pelo Observatório das Economias da Sociobiodiversidade, o OSSOCIOBIO. Adevaldo Dias, que é presidente do Memorial Chico Mendes, que apoia o manejo sustentável no Médio Juruá, avalia a importância da medida.
2: O fato da gente ter sido chamado para esse debate, ter a oportunidade de incluir nossas demandas, tornar conhecido a nossa dificuldade logística estrutural que existe aqui na região amazônica relacionada às povos e comunidades tradicionais, e aos produtos da sua biodiversidade, com certeza sim, para nós é considerado já um avanço, porque até então sequer a gente era convidado a debater esse tipo de infraestrutura com quem planejava o desenvolvimento do nosso país.
1: Entre os desafios estão as dificuldades para transportar produtos da floresta e o fortalecimento de atividades sustentáveis que ajudem a conservá-la. Em muitas regiões amazônicas, o custo da logística compromete boa parte da renda, como destaca o presidente da Associação dos Trabalhadores Agroextrativistas do Médio Purus, Gessé Rodrigues Oliveira.
3: A cadeia produtiva mais organizada que a gente tem aqui pela associação é o Pirarucu. Quando a gente não tem apoio de nenhum projeto, de nenhuma instituição, a gente tem aí média de 60, 65% de gasto, né?
1: A expectativa das comunidades é que as propostas avancem para investimentos capazes de fortalecer a produção sustentável, gerar renda e contribuir para a conservação da floresta. Produção e

0: Reportagem Bruno Moreira.
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0: 15 horas e 17 minutos.
1: Repita.
0: 15 horas e 17 minutos.
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1: 15:36.
2: Repita.
1: 15:36.
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2: Nas trajetórias profissionais de homens e mulheres, ter filhos ainda produz efeitos opostos nas carreiras. Enquanto a maternidade

0: permanece cercada pelo receio de perda de oportunidades, a paternidade é associada ao desenvolvimento profissional. Levantamento realizado pelo InfoJobs revela que mais de 64% dos pais consideram que a paternidade teve impacto positivo nas carreiras. Já na maternidade, 42% das mulheres afirmaram ter medo de sofrer prejuízos profissionais por serem mães. Jonathan Félix, doutor em administração e coordenador do grupo temático Espiritualidade, Saúde e Bem-Estar Corporativo no CRAMG, Conselho Regional de Administração de Minas Gerais, explica sobre a comparação como a parentalidade ainda é vivenciada de maneira desigual dentro das empresas.
1: Existe uma diferença na maneira como a sociedade e, consequentemente, as organizações, elas distribuem as responsabilidades de cuidado. Historicamente, a maternidade, ela foi associada à responsabilidade principal pelo cuidado dos filhos, enquanto a paternidade, ela esteve muito mais associada à provisão e à responsabilidade financeira. E essas expectativas sociais entram conosco nas empresas. Então, quando um homem se torna pai, características como responsabilidade, estabilidade e amadurecimento podem já ser percebidas positivamente. Já quando uma mulher, ela se torna mãe, ainda existe em muitos ambientes uma dúvida implícita. Será que ela continuará tendo a mesma disponibilidade para o trabalho? Existe uma estrutura social que distribui o cuidado de maneira desigual.
0: Entre os profissionais que ainda não são pais, mais de 37% acreditam que as mudanças não teriam impacto sobre a carreira. Para Jonathan Félix, a participação mais ativa dos homens nos cuidados com os filhos pode ajudar a reduzir a desigualdade de gênero no mercado de trabalho.
1: O pai não ajuda a mãe a cuidar do filho. Ele exerce a sua própria responsabilidade parental. Se cuidar dos filhos passa a ser uma responsabilidade esperada tanto de homens quanto de mulheres, diminui a tendência da empresa olhar para uma jovem profissional e imaginar que uma futura maternidade representará, por exemplo, um risco maior do que uma futura paternidade de um colega. Não deveríamos estar discutindo como fazer a maternidade se parecer com a paternidade no mercado de trabalho. A gente deveria estar discutindo como fazer com que homens e mulheres possam exercer plenamente o cuidado sem que isso se transforme em uma penalidade profissional.
0: A Organização Internacional do Trabalho defende políticas de cuidado, como licenças parentais, para reduzir desigualdades de gênero no mercado de trabalho. Produção e reportagem, Priscila.
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0: 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Fique ligado. 16 horas e 1 minuto. Repita. 16 horas e 1 minuto.
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5: Salvador se tornou a primeira cidade do país a testar a compra de créditos do metrô dentro de um aplicativo de mobilidade. A experiência coloca no mesmo ambiente digital serviços privados de transporte e o sistema público usado diariamente por milhares de passageiros. A proposta reflete uma mudança nas cidades. O usuário combina diferentes meios de locomoção conforme o trajeto, o tempo e a sua necessidade. Nesse novo modelo, o transporte público deixa de ser visto de forma isolada e passa a fazer parte de uma jornada integrada de mobilidade urbana. O diretor de operações de transporte público da 99, Luiz Landgraf, explica por que a empresa aposta nessa integração.
6: Quando a gente fala de ter tudo dentro do mesmo aplicativo, a gente está falando claramente de conveniência e, é claro, também com uma experiência mais fluida. Por exemplo, no transporte público, muito ainda se usa do lado físico, ter uma experiência digital que em alguns cliques você já consegue, por exemplo, gerar o QR Code e embarcar. Eu acho que essa jornada facilita e melhora a experiência do usuário. A ideia é sempre evoluir com base no dia a dia do que faz sentido para cada um desses usuários. Por isso que a gente entende que o 99 metrô é o primeiro passo, mas de vários ainda que a gente vai dar, tanto em Salvador quanto em outras cidades brasileiras que a gente quer expandir.
5: De acordo com o Luiz, a experiência em Salvador também serve para testar como diferentes modais podem se complementar em uma mesma viagem.
6: Acho que em primeiro lugar é dar esse poder de escolha ao usuário para naquele momento ou naquela situação entender qual é o transporte, qual é o modal que mais faz sentido para ele. E em segundo ponto, a gente pode também pensar em algumas rotas inteligentes com primeira e segunda milha. Por exemplo, às vezes para uma distância maior, o usuário ele pode pegar o metrô e chegando na estação final dele, ele pode pedir, por exemplo, um 99, um carro, uma moto. Então eu acho que a complementariedade desses transportes fazem com que a gente consiga ter uma cidade mais conectada e, de novo, com o poder de escolha para o usuário.
5: O projeto começa como piloto em Salvador, onde o metrô transporta cerca de 420 mil pessoas por dia. Segundo a 99, os aprendizados dessa operação poderão orientar a expansão para outros modais e outras cidades brasileiras. A produção e reportagem.
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0: 16 horas e 18 minutos.
1: Repita.
0: 16 horas e 18 minutos.
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1: 16:35.
2: Repita.
1: 16:35.
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2: A proposta que acaba com a escala de trabalho 6-1 avançou no Senado Federal, mas a votação definitiva deve ficar para depois do primeiro turno das eleições. A Comissão de Constituição e Justiça aprovou nesta quarta-feira o texto que reduz a jornada semanal de 44 para 40 horas e garante 2 dias de descanso sem redução salarial. Durante a discussão, o líder da oposição no Senado, Rogério Marinho, do PL, fez uma crítica enfática à proposta e alertou para o risco de aumento dos custos e dos preços.
3: Reduzir jornada e manter o nível salarial significa que o empresário vai ter que repassar os custos. É óbvio, é ululante, é claro, é transparente, é cristalino, e quem diz o contrário ou tem má fé ou é burro.
2: Apesar da aprovação na comissão, o governo optou por não forçar a votação no plenário diante da incerteza sobre o quórum necessário. A PEC precisa do apoio de pelo menos 49 senadores em 2 turnos. A expectativa agora é que a análise ocorra apenas após o primeiro turno das eleições. O ministro da Secretaria-Geral da Presidência, Guilherme Boulos, acompanhou a votação na CCJ e criticou o fato de a proposta não chegar ao plenário antes das eleições de outubro.
4: Então, votar antes da eleição é um direito que a sociedade brasileira tem. Até para, no momento do voto, os eleitores possam avaliar se a posição dos seus candidatos ao Senado, assim como dos seus candidatos a deputado, como do seu candidato a presidente da República, né, que essa posição está em consonância com a maioria da sociedade, com o desejo dos trabalhadores brasileiros ou não.
2: O relatório do senador Omar Aziz manteve o texto aprovado pela Câmara e rejeitou as 36 emendas apresentadas. Com isso, se a proposta passar pelo Senado sem alterações, poderá ser promulgada sem retornar à Câmara dos Deputados. Agência Rádio Web, de Brasília, Yuri.
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0: 16:51.
1: Repita.
0: 16:51.
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0: Alexandre Pires.
1: Você é grande, irmão.
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1: 17:02.
2: Repita.
1: 17:02.
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4: A inteligência artificial está mudando a forma como usamos a tecnologia. No computador, ela começa a tornar mais naturais tarefas que antes exigiam diferentes ferramentas. Uma evolução que pode mudar a relação das pessoas com os aparelhos, de acordo com Leandro Iglesias, gerente de notebooks da Samsung Brasil.
5: Quando o notebook começa a entender um pouco melhor do seu uso, ele consegue aprimorar recursos internos com inteligência artificial. Então, tanto para otimizar a questão de bateria, né, da usabilidade, mas também um fator muito importante é não abrir mão da performance. Então, conforme você vai utilizando os equipamentos, cada vez mais o computador vai se desempenhando de uma forma melhor. Pense em uma reunião, por exemplo. Você pode ativar recursos de inteligência artificial para acompanhar o que está sendo discutido, transcrever a conversa e ajudar a organizar um resumo com os principais pontos. Você também pode fazer, por exemplo, traduções simultâneas para um outro idioma.
4: A Samsung acaba de lançar no Brasil a nova geração Galaxy Book 6 Series, com 3 modelos para diferentes perfis. O Galaxy Book 6 é para o dia a dia, com foco em produtividade, estudos e multitarefas. O Galaxy Book 6 Pro combina mobilidade e desempenho para quem trabalha e cria. Já o Galaxy Book 6 Ultra é voltado para tarefas mais pesadas, como edição de vídeos, modelagem 3D, IA e jogos. Leandro Iglesias explica que o diferencial desses novos notebooks é a integração com o ecossistema Galaxy.
5: Se você já tem um smartphone ou tablet Samsung, você pode começar um texto no notebook, continuar no tablet e finalizar no celular. Dá para compartilhar arquivos, fotos e vídeos entre os aparelhos, usar o tablet como uma segunda tela ou controlar o smartphone.

0: smartphone com o teclado e o mouse do Galaxy Book 6. A Samsung preparou ofertas para quem adquirir um notebook na linha Galaxy Book 6, sendo possível adicionar um fone de ouvido Galaxy Buds 4 Pro por R$ 499 ou um tablet Galaxy Tab S10 FE Plus por R$ 999. Há também condições especiais de pagamento em parceiros selecionados e também essa oferta ela é válida e exclusiva para as lojas físicas da Samsung.
1: Para saber mais sobre essas e outras novidades da marca, como os novos smartphones dobráveis Galaxy Z Fold 8, Z Fold 8 Ultra e Z Flip 8, além do Galaxy S26 FE, acesse o site samsung.com e a Samsung Newsroom Brasil.
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0: 17 horas e 16 minutos. Repita. 17 horas e 16 minutos.
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0: sempre te pedindo conselho, né?
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2: 17:33.
3: Repita.
2: 17:33.
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5: A ferrugem está entre as doenças que mais preocupam quem produz café no Brasil. E o problema não termina quando acaba uma safra. Dependendo da intensidade, o fungo pode provocar perdas superiores a 30% e comprometer também a produção do ano seguinte. O clima de importantes regiões cafeeiras ajuda a explicar esse risco. Temperaturas amenas, umidade e água sobre as folhas favorecem o desenvolvimento do fungo, que ainda pode se espalhar pela chuva, pelo vento e até pela movimentação de máquinas dentro da propriedade. A engenheira agrônoma e desenvolvedora de mercado da FMC, Ellen Santato, explica o que acontece com o cafezal quando a doença avança.
6: A gente tem os impactos sobre a planta e impactos sobre a produtividade. Impacto sobre a planta, a ferrugem vai causar um dano ali na folha, reduzindo a área foliar. Consequentemente, vai abortar essas folhas, então a gente tem menor fotossíntese, que vai enfraquecer a planta, vai causar um maior estresse fisiológico e aí a produtividade. Consequentemente, menor pegamento e desenvolvimento dos frutos, a redução do enchimento de grãos, a redução da produtividade por planta. E dependendo da severidade dessa ferrugem, ela pode comprometer até a safra seguinte.
5: Quando os sinais aparecem nas folhas, a ferrugem já pode ter avançado. Por isso, monitoramento e prevenção são fundamentais. Entre as opções de manejo está a combinação de dois princípios ativos, o fluindapir e a azoxistrobina, que atuam de formas diferentes. A estratégia também ajuda no manejo da resistência do fungo. E Ellen Santato explica como essa combinação atua.
6: Eles contribuem atuando em alvos diferentes ali dentro do fungo. Então aumenta a consistência no controle, eles são fundamentais para o manejo de resistência e para a proteção dos ativos. Sendo o fluindapir, ele é uma carboxamida inédita e nunca exposta aqui no Brasil, né? Então o fungo ainda não tem mecanismo de defesa. Já a azoxitrobina é uma estrobirulina consagrada no mercado do café, com excelente ação sobre a ferrugem, tornando assim uma ótima opção para o controle e para a rotação de ativos. E aí eu queria deixar um adendo, é que a gente não pode esperar a ferrugem mostrar o seu potencial para poder agir.
5: O manejo preventivo e a rotação adequada das tecnologias ajudam a proteger as folhas, manter o vigor das plantas e preservar tanto a produtividade atual quanto o potencial da safra seguinte. Produção e reportagem, Décio Carvalho.
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0: 17:49.
1: Repita.
0: 17:49.
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nosso coração a acreditar e a perceber a grandeza do projeto de Deus para a nossa vida. Texto dos Homens de Vitória do Merim, através dos estudos da Rádio Cidade, te convido nesse momento a oração do Santo Texto. Colocar e partilhar, viver, elevar o nosso coração nessa experiência, nesse encontro pessoal de amor, de graça e luz. Por isso você traga a sua intenção. Você, devoto de Nossa Senhora de Nazaré, na nossa cidade, que o seu coração possa render sempre mais louvores benditos ao Senhor da vida, que está em meio a nós e que se coloca nesse protagonismo da fé e na experiência do amor. Por isso, com confiança, iniciemos o nosso Santo Terço. Pelo sinal da Santa Cruz, livra-nos Deus nosso Senhor dos nossos inimigos. Em nome do Pai, do Filho e do Espírito Santo. Amém. Façamos juntos o oferecimento do nosso terço. Divino Jesus, nós oferecemos esse terço que vamos rezar, meditando os mistérios da nossa redenção. Concedei-nos as virtudes que nos são necessárias para bem rezá-lo, e a graça de ganharmos as indulgências dessa santa devoção. Toma-nos em tuas mãos e usa-nos como teus instrumentos para a renovação do mundo em Cristo. Abençoai o Santo Padre, o Papa, nosso Bispo Diocesano, todo o clero religioso, todas as famílias, os excluídos e necessitados. Diante do coração de Jesus, colocando o nosso coração a viver essa experiência da fé, a viver a graça da partilha, a acreditar que Ele está em meio a nós. Para bem rezarmos com fidelidade o nosso Santo Terço, peçamos a Ele o nosso perdão.

0: Tu de amor. Deus Todo-Poderoso, tenha compaixão de nós, perdoe os nossos pecados e nos conduza à vida eterna.
1: Amém.
0: Pedindo a graça do Espírito Santo para iluminar a nossa oração, rezemos. Vinde, Espírito Santo, e enchei os corações dos vossos fiéis, e acendei neles o fogo do vosso amor. Enviai, ó Senhor, o vosso Espírito, e tudo será criado, e renovareis a face da terra. Oremos. Ó Deus, que instruíste os corações dos vossos fiéis com a luz do Espírito Santo, fazei que apreciemos retamente todas as coisas, segundo o mesmo Espírito, e gozemos sempre de sua consolação, por Cristo Senhor nosso.
1: Amém.
0: Ouçamos o Evangelho de hoje, que está em Mateus, capítulo 18, versículo de 15 a 20.
2: O Senhor esteja conosco.
0: Ele está no meio de nós.
2: Proclamação do Evangelho de Jesus Cristo segundo Mateus.
0: Glória a vós, Senhor.
2: Naquele tempo, Jesus disse aos seus discípulos: se o teu irmão pecar contra ti, vai corrigi-lo com a gente particular, a sós com ti. Se ele te ouvir, tu ganhaste o teu irmão. Se ele não te ouvir, toma contigo mais uma para que toda a questão

0: mesmo a igreja ele ouvir, seja tratado como se fosse um pagão ou um pecador comum. Em verdade, eu vos digo, tudo que for ligado na terra será desligado no céu. E tudo o que desligado na terra será desligado no céu. De novo, eu vos digo, que dois de vós estiverem de acordo na terra sobre qualquer coisa que puderem pedir, meu Pai que está no céu. Pois onde dois ou três estiverem reunidos em meu nome, eu estou aí no meio deles. Palavra da salvação.
1: Glória a vós, Senhor. Onde dois ou mais estão reunidos em meu nome, eu estou aí no meio deles. Colocar essa experiência do convite, do projeto de Deus para que a nossa testemunha de fé alcance não só o coração e vida de tantas pessoas, mas alcance o desejo de querer fazer diferente, de querer viver o testemunho, de querer acreditar que o amor, ele vai de encontro a todo aquele e aquela que se deixa convidar para essa experiência da fé. Não ter medo, acreditar que Ele estará lá para ouvir e ganhar de nós o nosso sim, a nossa experiência da fé e o nosso testemunho de amor. Confiantes nessa certeza e acreditando nesse projeto e crendo na mensagem de Jesus em meio a nós, rezemos: creio em Deus Pai Todo-Poderoso, Criador do céu e da terra, e em Jesus Cristo, seu único Filho, nosso Senhor, que foi concebido pelo poder do Espírito Santo, nasceu da Virgem Maria, padeceu sob Pôncio Pilato, foi crucificado, morto e sepultado, desceu à mansão dos mortos, ressuscitou ao terceiro dia, subiu aos céus e está sentado à direita de Deus Pai Todo-Poderoso, de onde há de vir a julgar os vivos e os mortos. Creio no Espírito Santo, na Santa Igreja Católica, na comunhão dos santos, na remissão dos pecados, na ressurreição da carne, na vida eterna. Amém. Pai nosso que estás no céu, santificado seja o vosso nome. Venha a nós o vosso reino, seja feita a vossa vontade, assim na terra como no céu. O pão nosso de cada dia nos dai hoje. Perdoai as nossas ofensas, assim como nós perdoamos a quem nos tem ofendido. E não nos deixeis cair em tentação, mas livrai-nos do mal. Amém. Deus vos salve Maria, filha de Deus Pai, dai-nos a graça do acolhimento espiritual.
2: Ave Maria, cheia de graça, o Senhor é convosco. Bendita sois vós entre as mulheres, e bendito é o fruto do vosso ventre, Jesus. Santa Maria, Mãe de Deus, rogai por nós, pecadores, agora e na hora de nossa morte. Amém.
1: Deus vos salve Maria, Mãe de Deus Filho, dai-nos a graça da transformação interior.
2: Ave Maria, cheia de graça, o Senhor é convosco. Bendita sois vós entre as mulheres, e bendito é o fruto do vosso ventre, Jesus. Santa Maria, Mãe de Deus, rogai por nós, pecadores, agora e na hora de nossa morte. Amém.
1: Deus vos salve Maria, esposa do Espírito Santo, templo e sacrário da Santíssima Trindade, dai-nos a graça da fecundidade apostólica.
2: Ave Maria, cheia de graça, o Senhor é convosco. Bendita sois vós entre as mulheres, e bendito é o fruto do vosso ventre, Jesus. Santa Maria, Mãe de Deus, rogai por nós, pecadores, agora e na hora de nossa morte. Amém.
3: Glórias ao Pai, ao Filho e ao Espírito Santo, como era no princípio, agora e sempre. Amém.
2: Ó meu Jesus, perdoai-me, livrai-me do fogo do inferno, levai as almas todas para o céu e socorrei principalmente aquelas que mais precisarem da vossa infinita misericórdia.
1: Ó Maria concebida sem pecado,
4: rogai por nós que recorremos a vós.
1: Jesus, manso humilde de coração, fazei o nosso coração semelhante a vós. Mãe Rainha vencedora três vezes admirável,
2: rogai por nós, abençoai as famílias do mundo inteiro e dai-nos a paz. Confio em teu poder e em tua bondade. Em ti confio com filialidade. Confio cegamente em toda situação. Mãe, no teu filho e na tua proteção. Amém.
1: Com alegria e fé cantei.

0: preço dos homens.
1: Contemplaremos com alegria os mistérios luminosos dessa experiência de Jesus, que é fonte de graça, está diante de nós. Sempre mais colocar o nosso coração a celebrar com fé a festa de Nossa Senhora de Nazaré, a qual a nossa cidade vivencia até o dia 9, com alegria e fé, transmitindo a mensagem de amor e luz. Por isso, abraça esse convite de fé, de amor e graça, ao qual o seu coração é movido durante todo esse festejo. E acredite, o projeto de Deus é para cada um de nós. Coloque em oração nossa irmã França Leite, Domingas Rosira, Antônio Grande, Dona Antônio, meus pais, meu afilhado Pascoal e sua família, Laudemir e família, Antônio Carrapeta, Sônia e família, seu bispo e Dona Graça, Zé Neres e família, Dona Dica Neném e família, Dona Patrícia e Laura. Também oração para o Zefinho e toda a sua família, Dona Dica, Dona Sebastiana, seu Dico, Maria Barbosa, João Batista, Didi Muniz, Mundico da Castanheira, Thelma, João Francisco, Maria Raimunda, Dico Paixão, Dulcelina e Sara Emanuele, Paula Flor, seu João Paixão, Dona Maria Antônia, na comunidade de Santo Antônio. Todos os devotos também de Nossa Senhora de Nazaré em nossa cidade. Contemplemos com fé.
2: Primeiro mistério dedico a Vitória, Dores, Chagas e Jussarauzinho. Raimundo Gal de família, na rua Teodoro Ferreira. Lilico no Capivari, Creuza e Tuta na Mutuca. Mistério do Luminoso, batismo de Jesus no Jordão. Da Galiléia foi Jesus ao Jordão ter com João, a fim de ser batizado por ele. Depois que Jesus foi batizado, saiu logo da água. Eis que do céu abriram e veio descer sobre ele, em forma de pomba, o Espírito de Deus. E do céu baixou uma voz: eis meu filho muito amado, em quem põe minha afeição. Deus se fez-se necessário do batismo. Deus não quis prescindir de nenhum meio, de nenhum ritual. Também através dele, Jesus extraiu os seus apóstolos e discípulos. Como vai minha vida de batizado? Tenho buscado os outros sacramentos?
1: Esse nosso convite de viver a fé é o testemunho, a graça da palavra do Cristo que está em meio a nós. Jesus vai ao encontro da graça, ao encontro de João Batista, e pede por ele a ser batizado. Esse convite também é para que o nosso coração possa viver o testemunho da experiência de que muita coisa pode acontecer quando nós deixamos viver o convite especial de fé ao qual ele tem a nos dar e a celebrar e viver conosco dia a dia. Por isso, não ter medo, acreditar que a luz da palavra ela vem em nosso encontro, é esse perceber que Deus nos convida dia a dia a fazer diferente. Ele nos convida dia a dia a testemunhar com a graça. Ele nos convida dia a dia a saber que muito mais é acrescentado ao coração de todo aquele e aquela que ama e que testemunha a graça da palavra. Então não tenha medo de dizer: Senhor, eu também quero fazer a tua vontade. Mesmo que os desafios são grandes. E muitas das vezes os desafios partem de situações a qual nós mesmos não percebemos. São os desafios daqueles que ali querem fazer algo diferente, ao qual não conhecem o projeto de Deus sobre eles e sobre a sua vida. Moldados nesse testemunho, acreditando que a graça de Deus está presente em meio a nós, coloquemos em oração cada um dos pedidos que estão sendo feitos nesse momento, você com sua intenção aí em casa, colocando, pedindo a Deus a saúde, a recuperação de fé, a experiência do amor, para que Deus possa iluminar e fazer fortalecer a tua vida em cada momento. Não tenhas medo, ele mesmo diz a cada um de nós. Coloque em oração também seu Chagas e Maria, família, todos lá no Jussarauzinho, seu mano e família no São Félix, José Alexandre e todo o texto dos homens de óleo d'água, lá em Conceição do Lago Azul, Dona Maria Domingas, Maciel e Moita, seu Raimundo Maciel em Pontal, seu Zé Maria e Mela Alta, Tarsi em Arari, toda a cidade de Arari, que reza conosco, as comunidades, a comunidade de Jaguari, Jacaraí, o nosso irmão Paulinho, pela sua saúde, toda a sua família, Dona Francisca Brito Silvadeco, também coloque em oração nosso irmão Luiz Gomes e toda a sua família, colocando em oração a sua saúde. Na alegria da fé e pedindo a bênção de Deus que esteja em meio a nós, rezemos.
0: Pai nosso que estais no céu, santificado seja o vosso nome. Venha a nós o vosso reino, seja feita a vossa vontade, assim na terra como no céu. O pão nosso de cada dia nos dai hoje, perdoai as nossas ofensas, assim como nós perdoamos a quem nos tem ofendido. E não nos deixeis cair em tentação, mas livrai-nos do mal. Amém.
2: Ave Maria, cheia de graça, Senhor é convosco, bendita vós entre as mulheres, bendito é o fruto do vosso ventre, Jesus.
0: Santa Maria, Mãe de Deus, rogai por nós, pecadores, agora e na hora de nossa morte. Amém.
2: Ave Maria, cheia de graça, Senhor é convosco, bendita vós entre as mulheres e bendito é o fruto do vosso ventre, Jesus.
0: Santa Maria, Mãe de Deus, rogai por nós, pecadores, agora e na hora de nossa morte. Amém.
2: Ave Maria, cheia de graça, Senhor é convosco, bendita vós entre as mulheres e bendito é o fruto do vosso ventre, Jesus.
0: Santa Maria, Mãe de Deus, rogai por nós, pecadores, agora e na hora de nossa morte. Amém.
2: Ave Maria, cheia de graça, é convosco, bendita vós entre as mulheres, bendito é o fruto do vosso ventre, Jesus.
0: Santa Maria, Mãe de Deus, rogai por nós, pecadores, agora e na hora de nossa morte. Amém.
2: Ave Maria, cheia de graça, é convosco, bendita vós entre as mulheres, bendito é o fruto do vosso ventre, Jesus.
0: Santa Maria, Mãe de Deus, rogai por nós, pecadores, agora e na hora de nossa morte. Amém.
2: Ave Maria, cheia de graça, Senhor é convosco, bendita vós entre as mulheres e bendito é o fruto do vosso ventre, Jesus.
0: Santa Maria, Mãe de Deus, rogai por nós, pecadores, agora e na hora de nossa morte. Amém.
2: Ave Maria, cheia de graça, Senhor é convosco, bendita vós entre as mulheres e bendito é o fruto do vosso ventre, Jesus.
0: Santa Maria, Mãe de Deus, rogai por nós, pecadores, agora e na hora de nossa morte. Amém.
2: Ave Maria, cheia de graça, Senhor é convosco, bendita vós entre as mulheres, bendito é o fruto do vosso ventre, Jesus.
0: Santa Maria, Mãe de Deus, rogai por nós, pecadores, agora e na hora de nossa morte. Amém.
2: Ave Maria, cheia de graça, Senhor é convosco, bendita vós entre as mulheres, bendito é o fruto do vosso ventre, Jesus.
0: Santa Maria, Mãe de Deus, rogai por nós, pecadores, agora e na hora de nossa morte. Amém.
2: Ave Maria, cheia de graça, Senhor é convosco, bendita vós entre as mulheres, bendito é o fruto do vosso ventre, Jesus.
0: Santa Maria, Mãe de Deus, rogai por nós, pecadores, agora e na hora de nossa morte. Amém. Glórias ao Pai, ao Filho e ao Espírito Santo, como era no princípio, agora e sempre. Amém. Ó meu Jesus, perdoai-me, livrai do fogo do inferno, levai as almas todas para o céu e socorrei principalmente aquelas que mais precisarem da vossa infinita misericórdia.
1: Ó Maria concebida sem pecado,
3: rogai por vós que recorremos a vós.
1: Jesus, nosso meio de coração,
3: fazei o nosso coração semelhante ao vosso.
1: Mãe Rainha vencedora três vezes admirável,
0: rogai por nós, abençoai as famílias do mundo inteiro e dai-nos a paz. Confio em teu poder e em tua bondade, em ti confio com fidelidade. Confio cegamente em toda situação, Mãe, no teu Filho e na tua proteção. Amém.
1: Com alegria e fé cantemos.

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1: Não tem problemas com a alegria, foi o nosso segundo mistério.
2: Segundo mistério luminoso, milagre de Jesus nas bodas de Caná. Como viesse faltar vinho, a mãe de Jesus disse-lhes: ele já não tem vinho. Disse então sua mãe aos serventes: fazei o que ele vos disser. Jesus, juntamente com seus discípulos, estava festejando o início da constituição familiar, isto é, um casamento. Jesus quis mostrar aos discípulos que estava em contato com a vida real de cada um, inclusive do seu amigo que casava. Na casa do amigo, Jesus fez o milagre do vinho. É a presença de Deus na vida matrimonial que dá a qualidade de vida familiar.
1: A experiência da fé, a experiência do amor, o convite a acreditar que pode acontecer. Muitas das vezes nós, no nosso coração, nós não temos a resposta. Mas em Jesus, aquele que confia, aquele que crê, a abertura de fé, ela vem ao encontro. Vem ao encontro e faz o milagre acontecer. Por isso o pedido que você está fazendo ao Senhor, seja feita não a minha vontade, mas a tua. A experiência de acreditar que Ele vai fazer o melhor, mesmo que não seja aquilo que nós esperamos, mas Ele faz o melhor. Por isso acreditar nele, viver o testemunho e seguir em frente, deve ser sempre a nossa melhor maneira de atuar e de partilhar. Porque Ele mesmo nos fala, como no Evangelho de hoje, quando alguém estiver de errado, convide-o, chame-o, faça com que ele perceba que possa se fazer diferente. Acredite, muitas coisas poderão acontecer diferente quando o nosso coração sentir esse convite, essa motivação de fé e se acreditar nessa experiência da palavra e do sentimento de amor e luz. Que esse Deus esteja presente no meio de nós, nos faça acreditar sempre mais no seu projeto de amor e nos faça seguir adiante. Por isso, moldados nessa experiência da fé, coloquemos em oração por todos vocês que rezam conosco nesse momento. Coloque em oração a família nossa irmã Esther Maciel, Lázaro, Laís e Vitória, todos lá em Sarauzinho, Vital Mendes e Cota em Coque, Missim e família, Dona Raimunda e família, Cleide na Vila Diamante, Bárbara e família, Detinho e família, Luiz e Nilo em Boca do Campo, Maria Rosa e Nazaré Chaves, seus filhos Carrinho e Benedita em Jussarauzinho, também nosso irmão Zé Domingos e toda a sua família lá no Jussarauzinho, Elisete e família, Maria Regina e família, Dona Aristotelina, todos lá no Tabocal, as comunidades Aranha e Itaquipetuba, também por Edinho da Conceição, Toinha e toda a sua família, e todo o texto dos homens lá de Suma Uma, na experiência da fé, colocando o nosso coração em convite a viver o amor, rezemos.
0: Pai nosso que estás no céu, santificado seja o vosso nome. Venha a nós o vosso reino, seja feita a vossa vontade, assim na terra como no céu. O pão nosso de cada dia nos dai hoje. Perdoai as nossas ofensas, assim como nós perdoamos a quem nos tem ofendido. E não nos deixeis cair em tentação, mas livrai-nos do mal. Amém.
2: Ave Maria, cheia de graça, o Senhor é convosco. Bendita sois vós entre as mulheres, e bendito é o fruto do vosso ventre, Jesus.
0: Santa Maria, Mãe de Deus, rogai por nós, pecadores, agora e na hora de nossa morte. Amém.
2: Ave Maria, cheia de graça, o Senhor é convosco. Bendita sois vós entre as mulheres, e bendito é o fruto do vosso ventre, Jesus.
0: Santa Maria, Mãe de Deus, rogai por nós, pecadores, agora e na hora de nossa morte. Amém.
2: Ave Maria, cheia de graça, o Senhor é convosco. Bendita sois vós entre as mulheres, e bendito é o fruto do vosso ventre, Jesus.
0: Santa Maria, Mãe de Deus, rogai por nós, pecadores, agora e na hora de nossa morte. Amém.
2: Ave Maria, cheia de graça, o Senhor é convosco. Bendita sois vós entre as mulheres, e bendito é o fruto do vosso ventre, Jesus.
0: Santa Maria, Mãe de Deus, rogai por nós, pecadores, agora e na hora de nossa morte. Amém.
2: Ave Maria, cheia de graça, o Senhor é convosco. Bendita sois vós entre as mulheres, e bendito é o fruto do vosso ventre, Jesus.
0: Santa Maria, Mãe de Deus, rogai por nós, pecadores, agora e na hora de nossa morte. Amém.
2: Ave Maria, cheia de graça, o Senhor é convosco. Bendita sois vós entre as mulheres, e bendito é o fruto do vosso ventre, Jesus.
0: Santa Maria, Mãe de Deus, rogai por nós, pecadores, agora e na hora de nossa morte. Amém.
2: Ave Maria, cheia de graça, o Senhor é convosco. Bendita sois vós entre as mulheres, e bendito é o fruto do vosso ventre, Jesus.
0: Santa Maria, Mãe de Deus, rogai por nós, pecadores, agora e na hora de nossa morte. Amém.
2: Ave Maria, cheia de graça, o Senhor é convosco. Bendita sois vós entre as mulheres, e bendito é o fruto do vosso ventre, Jesus.
0: Santa Maria, Mãe de Deus, rogai por nós, pecadores, agora e na hora de nossa morte. Amém.
2: Ave Maria, cheia de graça, o Senhor é convosco. Bendita sois vós entre as mulheres, e bendito é o fruto do vosso ventre, Jesus.
0: Santa Maria, Mãe de Deus, rogai por nós, pecadores, agora e na hora de nossa morte. Amém.
2: Ave Maria, cheia de graça, o Senhor é convosco. Bendita sois vós entre as mulheres, e bendito é o fruto do vosso ventre, Jesus.
0: Santa Maria, Mãe de Deus, rogai por nós, pecadores, agora e na hora

0: de nossa morte. Amém. Glórias ao Pai, ao Filho e ao Espírito Santo, como era no princípio, agora e sempre. Amém. Ó meu Jesus, perdoai-me, livrai-me do fogo do inferno, elevai as almas todas para o céu e socorrei principalmente aquelas que mais precisarem da vossa infinita misericórdia. Ó Maria concebida sem pecado,
1: rogai por
0: nós que recorremos a vós. Jesus, manso e humilde coração,
1: fazei o nosso coração semelhante ao vosso.
0: Mãe Rainha vencedora três vezes admirável,
1: rogai por nós,
0: abençoai as famílias do mundo inteiro e dai-nos a paz. Confio em teu poder e em tua bondade. Em ti confio com fidelidade. Confio cegamente em toda situação, Mãe, no teu Filho e na tua proteção. Amém. Com alegria e fé cantemos.

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1: Não tem problema, que alegria foi o nosso terceiro mistério.
2: O terceiro mistério é de Marinho, Dona Maria Lina, seu Manuel Leão, Ariane e Maria Eduarda. Francisco Cabrito de Jacaraí, Carrinho do Arapari, Luísa, Maura, Badu e Miranda do Norte. Terceiro mistério luminoso, Jesus anunciou o Rei de Deus com convite à convenção. Depois que João foi preso, Jesus dirigiu-se para a Galiléia. Pregava o Evangelho de Deus e dizia: completou-se o tempo e o Rei de Deus está próximo. Fazer penitência e crer no Evangelho. Toda a ação da vida de Jesus foi para proclamar o Rei de Deus, que difere muito em relação ao Rei dos Homens. Quem quiser ser o primeiro, que seja o último. Esta é a senha para participar e começar a experimentar o Rei, no qual viveremos com ele em plenitude. Se colocarmos em prática suas palavras, como eu estou vivendo a palavra do Santo Evangelho no meu dia a dia.
1: Esse convite na experiência de levar a palavra de Deus a tantos corações, seja para nós esse testemunho de perceber quanto mais nos será acrescentado, quanto mais será acrescentado a todo o coração que faz a vontade do Pai. Por isso o convite e a missão é para nós, para que nós saiamos e vamos também viver a missão. Que nós saiamos e vamos testemunhar essa graça da fé. Que nós saiamos e acreditemos que a luz da palavra, ela renova e transforma não só o nosso coração, mas transforma tudo aquilo que está ao redor. Então acredite, vivendo o testemunho, percebendo a grandeza da fé, sempre mais, coloque-se nessa experiência e saia de encontro à graça do amor, à palavra que se faz presente e à alegria do Senhor que está em meio a nós. Moldados nesse sentimento de fé e acreditando que o projeto de Deus é para cada um de nós, que nós também nos coloquemos como missionários e missionárias da palavra, que levemos essa mensagem de fé a tantos corações e que comecemos a perceber o quão grande dádiva de fé e amor ele vem, abraça e nos faz viver o testemunho dia a dia. Sempre mais colocar essa oração por todos os nossos missionários e missionárias espalhados pelo mundo, pelas pessoas que com dedicação e fé levam a palavra de Deus a tantos corações. Se você for esse missionário, busque essa certeza e a confiança de que Deus vai estar iluminando sempre mais a sua vida, mesmo diante dos desafios. Não deixe de realizar a missão de fé, a missão de amor. Colocar também pelos nossos sacerdotes, que Deus possa estar abençoando sempre mais ricamente cada um deles. Colocar de forma especial pelo nosso bispo Dom Evaldo, que o Deus da vida esteja abraçando o coração e vida também dele como esse testemunho de fé. Coloque em oração todos os aniversariantes de hoje, de forma especial meu amigo Ilas, né, que Deus possa estar abençoando a sua vida, iluminando sempre mais a graça da fé e te levando com fidelidade e fé ao melhor caminho a cada dia. Feliz aniversário. Que Deus possa estar iluminando também

0: você que reza conosco, você que é aniversariante desse dia de hoje. Uma Josefa Campeiro, colocar em oração o seu Raimundo Pereira e família, todos lá no Livramento, as comunidades todo dia, São Félix, Japão, São Lourenço, Terço dos Homens lá de São Lourenço, que reza conosco sempre, nosso irmão Jaime, Dona Evarista, seu Dico, toda a sua família, as comunidades de Riacho, Arroz, São Benedito, Caçoada, Braço Comprido, Santa Rosa, Santa Joana, meu irmão Francisco e sua mãe lá no São Lourenço. Também para o José Lourenço, nosso irmão lá no Garapé do Meio, todo o Terço dos Homens lá de Garapé do Meio, em oração sempre mais conosco. Nosso irmão Mariquinha e família no Pio 12, nossos irmãos da comunidade de Bolonha, nossa irmã Ana, sua dirigente, dona seu Apolônio, Dozinho, dona Caetana e Nini, também dona Amparo. Colocar em oração a comunidade Redondo. Deus possa estar abençoando toda essa comunidade de fé que celebra e testemunha a graça do amor, da palavra, mantendo viva a tradição da sua comunidade. Na alegria da fé rezemos:
1: Pai nosso que estás no céu, santificado seja o vosso nome. Venha a nós o vosso reino. Seja feita a vossa vontade, assim na terra como no céu. O pão nosso de cada dia nos dai hoje. Perdoai as nossas ofensas, assim como nós perdoamos a quem nos tem ofendido. E não nos deixeis cair em tentação, mas livrai-nos do mal. Amém. Ave Maria, cheia de graça, o Senhor é convosco. Bendita sois vós entre as mulheres, e bendito é o fruto do vosso ventre, Jesus.
2: Santa Maria, Mãe de Deus, rogai por nós, pecadores, agora e na hora de nossa morte. Amém.
0: Ave Maria, cheia de graça, o Senhor é convosco. Bendita sois vós entre as mulheres, e bendito é o fruto do vosso ventre, Jesus.
2: Santa Maria, Mãe de Deus, rogai por nós, pecadores, agora e na hora de nossa morte. Amém.
0: Ave Maria, cheia de graça, o Senhor é convosco. Bendita sois vós entre as mulheres, e bendito é o fruto do vosso ventre, Jesus.
2: Santa Maria, Mãe de Deus, rogai por nós, pecadores, agora e na hora de nossa morte. Amém.
0: Ave Maria, cheia de graça, o Senhor é convosco. Bendita sois vós entre as mulheres, e bendito é o fruto do vosso ventre, Jesus.
2: Santa Maria, Mãe de Deus, rogai por nós, pecadores, agora e na hora de nossa morte. Amém.
0: Ave Maria, cheia de graça, o Senhor é convosco. Bendita sois vós entre as mulheres, e bendito é o fruto do vosso ventre, Jesus.
2: Santa Maria, Mãe de Deus, rogai por nós, pecadores, agora e na hora de nossa morte. Amém.
0: Ave Maria, cheia de graça, o Senhor é convosco. Bendita sois vós entre as mulheres, e bendito é o fruto do vosso ventre, Jesus.
2: Santa Maria, Mãe de Deus, rogai por nós, pecadores, agora e na hora de nossa morte. Amém.
0: Ave Maria, cheia de graça, o Senhor é convosco. Bendita sois vós entre as mulheres, e bendito é o fruto do vosso ventre, Jesus.
2: Santa Maria, Mãe de Deus, rogai por nós, pecadores, agora e na hora de nossa morte. Amém.
0: Ave Maria, cheia de graça, o Senhor é convosco. Bendita sois vós entre as mulheres, e bendito é o fruto do vosso ventre, Jesus.
2: Santa Maria, Mãe de Deus, rogai por nós, pecadores, agora e na hora de nossa morte. Amém.
0: Ave Maria, cheia de graça, o Senhor é convosco. Bendita sois vós entre as mulheres, e bendito é o fruto do vosso ventre, Jesus.
2: Santa Maria, Mãe de Deus, rogai por nós, pecadores, agora e na hora de nossa morte. Amém.
0: Ave Maria, cheia de graça, o Senhor é convosco. Bendita sois vós entre as mulheres, e bendito é o fruto do vosso ventre, Jesus.
2: Santa Maria, Mãe de Deus, rogai por nós, pecadores, agora e na hora de nossa morte. Amém.
1: Glórias ao Pai, ao Filho e ao Espírito Santo, como era no princípio, agora e sempre. Amém. Ó meu Jesus, perdoai, livrai do fogo do inferno, elevai as almas todas para o céu e socorrei principalmente aquelas que mais precisarem
3: da vossa infinita misericórdia.
0: Ó Maria concebida sem pecado,
3: rogai por nós que recorremos a vós.
0: Jesus, manso humilde coração,
3: fazei o nosso coração semelhante ao vosso.
0: Mãe Rainha vencedora três vezes admirável,
3: rogai por nós,
1: abençoai as famílias do mundo inteiro e dai-nos a paz. Confio em teu poder e em tua bondade. Em ti confio com fidelidade. Confio cegamente em toda situação, mãe no teu filho e na tua proteção. Amém.
0: Com alegria e fé cantemos.

0: 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Contemplamos com alegria e fé o nosso quarto mistério.
1: Quarto mistério luminoso: transfiguração de Jesus diante dos discípulos no Monte Tabor. Jesus tomou consigo Pedro, Tiago e João, seu irmão, e conduziu-os à parte, a uma alta montanha. Lá se transfigurou na presença deles. Seu rosto brilhou como o sol. Suas vestes tornaram-se resplandecentes de brancura. E da nuvem fez ouvir uma voz que dizia: Eis o meu filho muito amado, em quem pus toda a minha afeição. Ouvi-o. A transfiguração de Jesus foi para mostrar sua divindade. A experiência dos discípulos na presença deste acontecimento levou-os a experimentarem uma paz tão grande que queriam ficar ali mesmo. Aqui é bom estar. Nós, homens do texto, que possamos fazer de nossas casas um verdadeiro Tabor, onde todos os que vivem ali possam exclamar, como os discípulos: aqui é bom estar.
0: E qual o lugar que você pode dizer essa mensagem de fé? Onde você sente esse convite, onde você sente essa experiência, onde você sente essa partilha da fé? Aqui é bom estar. Acredite, muito mais nos será acrescentado quando o coração se faz testemunha da fé. Deixe esse convite nessa experiência do amor e deixe-se partilhar sempre mais no desejo de acreditar que o projeto de Deus é para todo aquele que nele crê. Não tenhas medo. Aqui é bom estar. Na experiência da fé em Jesus, todo o nosso coração se faz pleno dessa graça e da confiança de que em Deus tudo mais é acrescentado. E Jesus diz: não acredite, faça com que a palavra ela encontre o coração e ela se revigore nesse convite a fazer um bem aonde estiver. Testemunhar o amor, acreditar no projeto, viver a fé. Assim o nosso coração vai estar pleno da certeza e da confiança do que aqui é bom estar. Por quê? Porque o nosso coração vai estar fazendo o bem. Porque o nosso coração vai estar fazendo o melhor daquilo que Deus nos pede dia a dia. Por isso confie. A experiência de Deus que está em meio a nós é a experiência do Deus que conduz a nossa vida por onde estivermos. Moldados nesse sentimento e acreditando sempre mais na vida que renova e na vida que transforma o nosso coração de fé, coloquemos em oração. Cada um de nós, coloquemos em oração essa experiência de fazer com que a palavra ela encontre lugar especial de fé e luz. Por isso coloque em oração você que reza conosco, todas as crianças, que Deus da vida esteja abençoando a nós, nos fazendo acreditar no projeto de Deus. Coloque em oração todo o texto dos homens lá de Gameleira, a Elinete, sua família, seu Zacarias e Dona Marinete, Santana de Marajá, o qual rezamos pela sua saúde. Quero colocar o nosso irmão Zé Raimundo Pinto. Deus possa estar abençoando também ele nesse momento, dando a sua recuperação de fé. E Dona Maria Pinto, Deus possa estar abençoando toda a sua família. Coloque em oração a professora Suelita, né, que Deus possa estar iluminando o seu coração, dando plena saúde e fé no seu coração sempre mais. Pois Jaime Pires, Rosa Chave Pires, toda a família, Dona Lauzina, Dona Terezinha Maciel, Dona Rosa Pacheco, Dona Rosângela Batista, todos lá no Ipixuna, Dona Luizinha lá no povoado Pedras, também para nossa irmã Terezinha, mamizona, lá na comunidade de São Francisco, toda a sua família. Deus da vida esteja abençoando todos da Casa Família Oame, Dona Clery, Dona Bedita Gomes Furtado, seu Digé, Maria Antônia, Raimundinho, Maduca, Leonil de Sara, todos em Coque, nossa comunidade Santa Giana, Nossa Senhora Aparecida e São Sebastião. Na alegria da fé rezemos:
2: Pai nosso que estás no céu, santificado seja o vosso nome, venha a nós o vosso reino, seja feita a vossa vontade, assim na terra como no céu. O pão nosso de cada dia nos dai hoje, perdoai as nossas ofensas, assim como nós perdoamos a quem nos tem ofendido, e não nos deixeis cair em tentação, mas livrai-nos do mal. Amém.
3: Ave Maria, cheia de graça, Senhor é convosco, bendita vós entre as mulheres, bendito é o fruto do vosso ventre, Jesus.
2: Santa Maria, Mãe de Deus, rogai por nós, pecadores, agora e na hora de nossa morte. Amém.
3: Ave Maria, cheia de graça, Senhor é convosco, bendita vós entre as mulheres, bendito é o fruto do vosso ventre, Jesus.
2: Santa Maria, Mãe de Deus, rogai por nós, pecadores,
4: agora e na hora de nossa morte. Amém.
3: Ave Maria, cheia de graça, Senhor é convosco, sois vós entre as mulheres, bendito é o fruto do vosso ventre, Jesus.
4: Santa Maria, Mãe de Deus, rogai por nós, pecadores, agora e na hora de nossa morte. Amém.
3: Ave Maria, cheia de graça, Senhor é convosco, bendito sois vós entre as mulheres, bendito é o fruto do vosso ventre, Jesus.
4: Santa Maria, Mãe de Deus, rogai por nós, pecadores, agora e na hora de nossa morte. Amém.
3: Ave Maria, cheia de graça, Senhor é convosco, bendito sois vós entre as mulheres, bendito é o fruto do vosso ventre, Jesus.
4: Santa Maria, Mãe de Deus, rogai por nós, pecadores, agora e na hora de nossa morte. Amém.
3: Ave Maria, cheia de graça, Senhor é convosco, bendito sois vós entre as mulheres, bendito é o fruto do vosso ventre, Jesus.
4: Santa Maria, Mãe de Deus, rogai por nós, pecadores, agora e na hora de nossa morte. Amém.
3: Ave Maria, cheia de graça, Senhor é convosco, bendito sois vós entre as mulheres, bendito é o fruto do vosso ventre, Jesus.
4: Santa Maria, Mãe de Deus, rogai por nós, pecadores, agora e na hora de nossa morte. Amém.
3: Ave Maria, cheia de graça, Senhor é convosco, bendito sois vós entre as mulheres, bendito é o fruto do vosso ventre, Jesus.
4: Santa Maria, Mãe de Deus, rogai por nós, pecadores, agora e na hora de nossa morte. Amém.
3: Ave Maria, cheia de graça, Senhor é convosco, bendito sois vós entre as mulheres, bendito é o fruto do vosso ventre, Jesus.
4: Santa Maria, Mãe de Deus, rogai por nós, pecadores, agora e na hora de nossa morte. Amém.
3: Ave Maria, cheia de graça, Senhor é convosco, bendito sois vós entre as mulheres, bendito é o fruto do vosso ventre, Jesus.
4: Santa Maria, Mãe de Deus, rogai por nós, pecadores, agora e na hora de nossa morte. Amém. Glórias ao Pai, ao Filho e ao Espírito Santo, como era no princípio, agora e sempre. Amém. Ó meu Jesus, perdoai-me, livrai-me do fogo do inferno, levai as almas todas para o céu e socorrei principalmente aquelas que mais precisarem da vossa infinita misericórdia. Ó Maria concebida sem pecado, rogai por nós que recorremos a vós. Jesus, manso meu de coração, fazei o nosso coração semelhante ao vosso. Mãe Rainha vencedora, três vezes admirável, rogai por nós, abençoai as famílias do mundo inteiro e dai-nos a paz. Confio em teu poder e em tua bondade, em ti confio com filialidade, confio cegamente em toda situação, Mãe, no teu Filho e na tua proteção. Amém. Com alegria e fé cantemos.

0: 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Contemplamos o nosso quinto mistério.
1: Quinto mistério dedico a Ismael Nascimauma, Otaviano Jaguari, Ataíde Lopes em São Luís, Inocência em São Luís, Anjos da Guarda. Quinto mistério luminoso, instituição da Eucaristia. Durante a refeição, Jesus tomou pão e, depois de abençoá-lo, partiu e deu-lhe, dizendo: tomai, isto é meu corpo. Em seguida, tomou o cálice, deu graça e apresentou-lhe. E todos eles beberam e disse-lhe: isto é o meu sangue, o sangue da aliança que será derramado por muitos. Numa quinta-feira, Jesus, reunido com seus discípulos, institui a Eucaristia, o pão da vida, e faz presente de agora em diante por todas as gerações. Emmanuel Deus conosco se faz uma realidade material. A Eucaristia é a atualização do corpo e sangue de Cristo. É um acontecimento comunitário onde celebramos a fé.

0: ressurreição na celebração e atualização da Eucaristia. Como estou frequentando a festa da ressurreição, a Santa Missa, tenho me preparado pedindo perdão ao Senhor para recebê-lo na comunhão.
1: O convite da fé e a experiência do amor, essa é a experiência da qual o nosso coração é moldado dia a dia. Olhar Jesus. Quantos não querem olhar Jesus? Ali ele diz assim: eis o meu corpo, eis o meu sangue. Ali é a experiência do corpo vivo e presente em meio a nós, do corpo do amor, da graça, daquele que veio para estar no meio de nós, daquele que veio para nos salvar. Por isso, acreditar nesse projeto, acreditar com fidelidade e fé que ele pode fazer muito mais, é assim, é estar diante dele. Abraça esse convite da fé hoje e se faça presente nessa experiência de acreditar que Deus, ele vem ao nosso encontro e nos faz viver dia a dia. Que Deus venha ao nosso encontro e nos faz amar. Por isso, obrigado, Senhor, por este encontro de fé que tem a cada um de nós. Obrigado porque nos faz partilhar a mensagem da experiência, nos faz levar o coração à santificação a tantas pessoas que com alegria, fidelidade e fé se deixam convidar a amar por ti. Sempre mais colocar em oração toda a nossa festa, Nossa Senhora de Nazaré. Deus possa estar abençoando ricamente essa comunidade viva, e que você possa vir partilhar com alegria sempre mais nesse projeto de fé, colocando por Dona Beatriz lá em João Caldoso, Elismar e toda a sua família no povoado Melo, Flodilis, minha comadre, meu compadre Raimundo e Mucura, Regiane e suas filhas Ana Luísa, Alice e Yasmin, que rezam conosco, Luana, filha do nosso irmão Couto, toda a sua família ali no Alto São Francisco, Lolita, Arthur Olavo, todo o texto dos homens lá de Cajari, nossa irmã Graça e toda a sua família ali na Urbano Santos. Também para Josivan, Josiane, Isabelle, Antônio Mariano, Maria do Rosário, todos em Moita, Carlos Maciel e família, né, colocar em oração por você, que em sua oração seja o seu coração a convite a viver a fé, a viver o testemunho, a viver a graça. Moldados nesse sentimento de amor, sempre mais rezando pela saúde de todos, rezemos. Pai nosso que estás no céu, santificado seja o vosso nome. Venha a nós o vosso reino. Seja feita a vossa vontade, assim na terra como no céu. O pão nosso de cada dia nos dai hoje. Perdoai as nossas ofensas, assim como nós perdoamos a quem nos tem ofendido. E não nos deixeis cair em tentação, mas livrai-nos do mal. Amém.
2: Ave Maria, cheia de graça, o Senhor é convosco. Bendita sois vós entre as mulheres, e bendito é o fruto do vosso ventre, Jesus.
3: Santa Maria, Mãe de Deus, rogai por nós, pecadores, agora e na hora de nossa morte. Amém.
2: Ave Maria, cheia de graça, o Senhor é convosco. Bendita sois vós entre as mulheres, e bendito é o fruto do vosso ventre, Jesus.
3: Santa Maria, Mãe de Deus, rogai por nós, pecadores, agora e na hora de nossa morte. Amém.
2: Ave Maria, cheia de graça, o Senhor é convosco. Bendita sois vós entre as mulheres, e bendito é o fruto do vosso ventre, Jesus.
3: Santa Maria, Mãe de Deus, rogai por nós, pecadores, agora e na hora de nossa morte. Amém.
2: Ave Maria, cheia de graça, o Senhor é convosco. Bendita sois vós entre as mulheres, e bendito é o fruto do vosso ventre, Jesus.
3: Santa Maria, Mãe de Deus, rogai por nós, pecadores, agora e na hora de nossa morte. Amém.
2: Ave Maria, cheia de graça, o Senhor é convosco. Bendita sois vós entre as mulheres, e bendito é o fruto do vosso ventre, Jesus.
3: Santa Maria, Mãe de Deus, rogai por nós, pecadores, agora e na hora de nossa morte. Amém.
2: Ave Maria, cheia de graça, o Senhor é convosco. Bendita sois vós entre as mulheres, e bendito é o fruto do vosso ventre, Jesus.
3: Santa Maria, Mãe de Deus, rogai por nós, pecadores, agora e na hora de nossa morte. Amém.
2: Ave Maria, cheia de graça, o Senhor é convosco. Bendita sois vós entre as mulheres, e bendito é o fruto do vosso ventre, Jesus.
3: Santa Maria, Mãe de Deus, rogai por nós, pecadores, agora e na hora de nossa morte. Amém.
2: Ave Maria, cheia de graça, o Senhor é convosco. Bendita sois vós entre as mulheres, e bendito é o fruto do vosso ventre, Jesus.
3: Santa Maria, Mãe de Deus, rogai por nós, pecadores, agora e na hora de nossa morte. Amém.
2: Ave Maria, cheia de graça, o Senhor é convosco. Bendita sois vós entre as mulheres, e bendito é o fruto do vosso ventre, Jesus.
3: Santa Maria, Mãe de Deus, rogai por nós, pecadores, agora e na hora de nossa morte. Amém.
2: Ave Maria, cheia de graça, o Senhor é convosco. Bendita sois vós entre as mulheres, e bendito é o fruto do vosso ventre, Jesus.
3: Santa Maria, Mãe de Deus, rogai por nós, pecadores, agora e na hora de nossa morte. Amém.
4: Glórias ao Pai, ao Filho e ao Espírito Santo, como era no princípio, agora e sempre. Amém. Ó meu Jesus, perdoai, livrai do fogo do inferno, levai as almas todas para o céu e socorrei principalmente aquelas que mais precisarem da vossa infinita misericórdia.
3: Ó Maria concebida sem pecado,
4: rogai por nós que recorremos a vós.
3: Jesus, manso humilde de coração,
4: fazei o nosso coração semelhante ao vosso.
3: Mãe rainha vencedora três vezes admirável,
4: rogai por nós, abençoai as famílias do mundo inteiro e dai-nos a paz. Confio em teu poder e em tua bondade. Em ti confio com fidelidade. Confio cegamente em toda situação. Mãe, no teu Filho e na tua proteção. Amém.
3: Com alegria, nessa experiência da fé, testemunhar a graça, a palavra, o amor, o sentimento da Mãe que está diante de nós. Por isso, peçamos a ela: Mãe, cuide da nossa vida, cuide de cada um de nós, cuide das nossas famílias, cuide da pessoa que nós colocamos em oração nesse dia de hoje, nessa noite de hoje, que ela possa ser protegida e abençoada pelo seu Filho. E agradecendo à Mãe, digamos:
4: infinitas graças vos damos, soberana Rainha, pelos benefícios que todos os dias recebemos de vossas mãos liberais. Dignai-vos agora e para sempre tomai-nos debaixo do vosso poderoso amparo. E para mais agradecermos, saudamos com a salve Rainha. Salve Rainha, Mãe de Misericórdia, vida, doçura e esperança nossa, salve. A vós bradamos, degredados filhos de Eva, a vós suspiramos, gemendo e choramos neste vale de lágrimas. E a pois advogada nossa, esses vossos olhos misericordiosa nos volvei, e depois deste desterro mostrai-nos Jesus. Bendito é o fruto do vosso ventre, ó clemente, ó piedosa, ó doce sempre Virgem Maria, rogai por nós, Santa Mãe de Deus, para que sejamos dignos das promessas de Cristo. Amém.
3: Consagremos com amor e luz o nosso coração, a nossa cidade, as nossas famílias, ao Sagrado Coração da Mãe que está diante de nós. Por isso cantemos.

0: nosso. Amém.
1: O Senhor esteja conosco.
0: Ele está no meio de nós.
1: Desça sobre nós, sobre nossas famílias, pela intercessão da Mãe Rainha. A bênção de Deus Todo-Poderoso, que é Pai, Filho e Espírito Santo. Amém. A alegria do Senhor seja sempre a nossa força. Obrigado ao Grupo Comunicação Jorge Moisés da Silva Filho, na pessoa de Dona Daci, nessa experiência da fé e toda a sua família, a qual colocamos em oração por esse espaço para vivermos o testemunho e a graça. A você que reza conosco, nosso abraço especial, que Deus possa estar abençoando sempre mais, lembrando, estamos em festa, né? Ainda até o dia 8, encerrando a festa da padroeira, e dia 9, a bênção das rosas, né? A missa das rosas com alegria e fé. Então venha celebrar, venha viver. Faça sua caravana, você das comunidades do interior, venha no dia 8 participar da grande procissão pelas ruas da nossa cidade. Deus possa estar sempre mais iluminando e abençoando. A festa da fé, ela ficará mais bonita com a sua presença, com você estando em meio a nós, colocando e partilhando sempre mais a sua experiência de fé e vida. Participe. A festa da fé, ela vai ficar mais bonita com a sua presença. Sempre mais lembrando, nas quintas-feiras, o texto dos homens se reúne para a oração. Nessa próxima quinta estaremos juntos lá na minha casa, na minha residência, para em oração estarmos juntos vivendo a graça da fé. Então, faça o convite adiante, façamos juntos a oração e que o Deus da vida esteja abençoando sempre mais o nosso ser, o nosso existir a cada momento. E a você que rezou conosco, o nosso Salve Rainha, em forma de boa noite.
0: Salve Rainha!

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1: 19 horas.

0: Repita, 19 horas.
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1: É, pode ir. 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